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1: Ao último sinal foram 2 horas.
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1: São 4 horas.
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0: 5 horas.
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1: Bom dia, são 6 horas.
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4: Muito bom dia. A informação local e regional em antena. A edição das 7 da manhã de seguida com Telma Antunes. Aliás, com Luís Biscaia.

0: O edifício da Junta na Comiada acaba de receber uma caixa multibanco. Como nos adiantou Pedro Silva, presidente da União de Freguesias de Comiada e Marmoleiro, este é um benefício há muito desejado pela população.
1: É um desejo e é um anseio, porque há muitas pessoas que têm alguma dificuldade em deslocar-se à Sertã, e também para pessoas que têm mais facilidade, é muito mais perto vir aqui do que deslocar-se à Sertã para fazer as operações bancárias que são permitidas fazer aqui na ATM. É uma máquina multibanco, é uma máquina recente, uma máquina nova que permite todas as funcionalidades de outra ATM que existe.
0: Pedro Silva considera que o encargo que possa recair sobre a Junta é relativo, já que irá beneficiar muita gente.
1: O encargo é sempre relativo e subjetivo. Pronto, nós tivemos aqui alguns custos com a abertura aqui do espaço para colocar a máquina, mas eu acho que os benefícios que vai trazer são substancialmente superiores aos encargos que a Junta teve com a instalação deste equipamento. Para além disso, isto depois também vai ser útil também, nomeadamente aqui para as pessoas aqui do eixo de Palhais, Valongo, Trísio, toda esta zona aqui, eventualmente terá aqui um equipamento mais próximo para poder eventualmente utilizar também quando necessário.
0: Este novo equipamento está instalado na sede da Junta de Freguesia, um local central da aldeia.
1: Está localizado aqui no edifício sede da União de Freguesias da Comiada e Marmoleiro, que é aqui no edifício da Junta da Comiada, aqui no adro da igreja. Foi também escolhido por ser, como diz, efetivamente um local central, tem alguma visibilidade, e nós ainda estamos aqui também a estudar a possibilidade de colocar ali alguma sinalética para poder identificar ainda melhor o local.
0: Esta instalação não faz parte do programa do Governo Multibanco Mais Próximo. Foi todo um trabalho do Executivo daquela junta, referiu-nos ainda Pedro Silva. Integrado na Tour 10 Concertos Mais Bonitos de Portugal, um programa da autoria de Paulo Vintém, com a chancela do Turismo de Portugal, esteve no Conselho da Sertã, em concreto no Trísio. Este concerto estava previsto acontecer no Picote Rainho, mas à última da hora, por força do estado de alerta máximo de risco de incêndio, foi alterado para a zona balnear do Trísio. Esta situação levou a que alguns populares menos informados se deslocassem ao Picote Rainho. Na reunião do Executivo Municipal desta sexta-feira, dia 21 de agosto, este assunto foi trazido pelo vereador do Chega, José Nunes, que não entende como é que se muda de lugar tão em cima da hora.
2: Houve agora um concerto que estava previsto no cabeço do Picote Rainho, um concerto de Paulo Vintém, que tem o apoio do município, mas eu não entendo que confusão é que foi esta, porque eu vi uma publicação que era no Picote Rainho e depois efetivamente foi no Trísio. E sei que houve pessoas que se deslocaram e que foram ao Picote Rainho para ver o espetáculo e não foi, portanto.
0: Também o vereador do PSD, Fernando Amaral, não entende como é que é licenciado um evento para um local de risco como aquele.
3: Como é que é marcado um evento musical no Picote Rainho, numa zona florestal de alto risco, licenciado pela Câmara, depois foi mudado? Portanto, o meu problema é outro. Estas coisas previnem-se, não se muda de sítio, no meu entendimento. Portanto, nem sequer devia ter sido licenciado. E, portanto, a solução que se arranjou foi uma solução de recurso, que eu entendo. Foi-se para um sítio que é uma aldeia de segurança, é muito mais segura, e eu compreendo. Mas como é que é possível marcar num dia com 40 graus um concerto para um sítio que é uma zona de risco? E que eu, enquanto pessoa individual, se lá quisesse fazer alguma coisa, certo, se não tivesse o patrocínio da Câmara, certeza absoluta que não era autorizado, nem pela Proteção Civil, nem por ninguém, nem se calhar pela própria Câmara, a fazê-lo lá.
0: Em resposta a estas questões, Carlos Miranda, presidente da Câmara Municipal da Sertã, reconhece que também não ficou confortável com esta situação e reconhece que não conhece todo o processo de licenciamento deste pequeno concerto.
4: Eu não sei, de facto, quem é que marcou este concerto. Se fomos nós, se foi a própria organização. Mas tenho a ideia que terá sido a organização. E quando somos nós a fazê-lo, nós temos o cuidado de já não marcar nada para estes lugares nesta altura. Aliás, é um pequeno constrangimento que nós temos, por exemplo, com a Maratona de Leitura, é que antes de 2021 era possível organizar eventos da Maratona de Leitura em sítios até um pouco inesperados e que eu acho que tinham um grande impacto nas pessoas, não é? E a partir de 2021, quando saiu o Decreto-Lei 82, nós deixámos de o fazer porque há sempre o risco de nós naquele dia estarmos em risco muito elevado ou máximo de incêndio e, portanto, a lei não permite sequer que as pessoas circulem nessas zonas, nessas condições. E, portanto, este concerto foi marcado aqui para esta zona, algo nos escapou aqui, mas ele foi marcado pela organização do concerto e nós, na altura em que ele foi para se realizar, portanto, sabendo qual era o risco de incêndio para aquele dia, nós obrigámos então a alterar este local.
0: Sobre estes cancelamentos, o autarca recorda ainda que já é prática corrente junto das associações culturais e desportivas do concelho que a Câmara não licencia atividades nestas alturas de risco de incêndio. Recordo que quanto a este conjunto de concertos de Paulo Vintém, ele tem como objetivo mostrar locais bonitos, tem também um propósito de lembrar que por aqui passaram nos últimos anos algumas das grandes catástrofes que atingiram o nosso país.
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6: Agora o tempo, a previsão meteorológica para esta terça-feira. Céu geralmente muito nublado, possibilidade de aguaceiros até ao final da tarde, vento fraco a moderado e pequena subida da temperatura máxima. Neste momento, Sernaste do Jardim com 17 graus.
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7 minutos depois das 7 da manhã, a Tita. O tema chama-se Tu e Eu no Funaná. Muito bem-vindos ao Manhãs da Rádio. Seguimos até às 10 da manhã, sempre com produção nacional. Se vai na estrada, conduza com toda a prudência. Bom trabalho. Uma ótima terça-feira. Se for o caso, boas férias. Agora, os amigos de sobreposta. Bota fogo no terreiro. É a próxima proposta.

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0: José António Reis, neste espaço do programa das manhãs da sua rádio, terça-feira, 25 de agosto. Se for o caso, boas férias, boa viagem, bom trabalho. Atenção, a hora não se atrasa.
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0: 7:34. Agora o tempo, a previsão meteorológica para esta terça-feira. Céu em geral muito nublado, período de chuva fraca ou aguaceiros fracos, vento fraco a moderado e pequena descida da temperatura. Temperaturas máximas previstas, começamos pelas capitais do distrito: Coimbra, Leiria, Porto Alegre 24, Castelo Branco 26 e Santarém com 27 graus de máxima. Na zona do Pinhal, Pampilhosa da Serra 23, Oleiros 24, Penamacor, Vila de Rei, Alvaiázar 25, Proença Nova, Sertã e Ferreira dos Êxares 26, Vila Velha de Roda e Mação com 27 graus. Neste momento, Sernaste do Bom Jardim com 18 graus.
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0: Agora seguimos com Artur e Márcia. É o tema Amor e Loucura. Atenção à hora, não se atrase. Uma excelente manhã. Boa viagem. Continuo na companhia da Condestável. Manhãs da Rádio até às 10.

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0: Miguel, é um dos temas do novo trabalho, lá atrás o José Reza, Uma Vez na Vida, nova versão desse tema, já com alguns aninhos.
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0: São os minutos finais desta primeira hora de Manhãs da Rádio. Ainda Ana Duarte com o tema Loba para os últimos instantes. Já sabe que às 8 em ponto, o simultâneo informativo com a Antena 1, com os destaques da atualidade nacional e internacional. Depois pode contar com a segunda hora desta edição. Mantenha-se desse lado. Está no ar o Manhãs da Rádio, a primeira hora.

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2: Oito horas em Portugal Continental e na Madeira, 7 nos Açores. Terça-feira, dia 25 de agosto, nas notícias Eduardo Maio, um atropelamento grave de noite no Algarve.
3: Um acidente que aconteceu de madrugada numa zona de bares em Albufeira fez um ferido grave e três ligeiros. Um tornado no sul de França atingiu 300 de habitações, fez 40 de feridos. Há também 2 pessoas que estão ainda desaparecidas. Pedro Sánchez lançou uma nova estratégia para resolver a crise de Ceuta com um comando único e um plano económico que responda à situação dos migrantes. Neste jornal ouvimos a Federação Sur Acorre em Ceuta sobre a situação da saúde no território.
2: As temperaturas a esta hora são estas: 19 graus Porto, Coimbra, Lisboa e Faro, 20 Ponta Delgada, 22 graus no Funchal. Edição de Eduardo Maia.
3: Um atropelamento numa zona de bares em Albufeira, no Algarve, provocou esta madrugada 4 feridos. O acidente aconteceu junto à Praia da Oura, por volta das 3 da manhã, confirmou a Antena 1, a Proteção Civil do Algarve. Um dos feridos ficou em estado grave, os outros 3 são feridos ligeiros e foram todos transportados para os hospitais de Portimão, de Faro e também para o Centro de Saúde de Albufeira. Estiveram no local perto de 6 dezenas de bombeiros. Não se conhecem ainda as razões que levaram a este atropelamento. Um tornado atingiu ontem à noite a região de Aude, no sul do país, no sul de França. Há 2 pessoas desaparecidas. Estão a ser feitas buscas nos escombros de uma casa, segundo adianta esta manhã a BFM TV. 300 de habitações sofreram danos, com muitos telhados que foram arrancados pelos ventos fortes. 41 pessoas ficaram feridas, 15 delas tiveram mesmo de ser hospitalizadas. Mais de 120 bombeiros foram mobilizados para as operações de socorro e de segurança e foram abertos centros de acolhimento para as pessoas que ficaram sem casa. As imagens deste tornado em Aude, no sul de França, estão a circular esta manhã nas redes sociais. A França foi atravessada ao longo das últimas semanas por várias vagas de calor intenso e a partir desta semana entraram as trovoadas e as chuvas fortes, sobretudo nas regiões do sul de França, onde as rajadas de vento atingiram, em alguns locais, os 117 km por hora. A ministra espanhola da Defesa vai hoje ao Parlamento para dar explicações sobre a gestão migratória em Ceuta. É a primeira governante que é chamada pelos deputados, mas está prevista uma ronda de audições com outros membros do governo espanhol. O ministro da Presidência e a ministra da Saúde vão ser ouvidos depois da amanhã, na quinta-feira, portanto, e depois na sexta vão estar no Parlamento também o Ministro dos Negócios Estrangeiros, do Interior e da Inclusão. Estas audições que percorrem uma grande parte do Governo de Espanha só terminam na próxima segunda-feira. Entretanto, Pedro Sánchez convocou para hoje um Conselho Nacional de Segurança que vai analisar a situação no enclave. Ao fim de quase um mês, não há ainda números exatos dos migrantes que continuam em Ceuta. O último balanço foi feito ontem pelas autoridades locais, que tinham identificado na altura mais de 2.900 migrantes menores. Pedro Sánchez decidiu também dar uma volta na gestão da crise e anunciou um comando único para fazer esta gestão, assim como um plano económico que responda à situação. João Coraceiro.
4: O governo espanhol explica a mudança de estratégia ao referir que a crise em Ceuta já não é apenas uma questão de segurança e que é importante haver coordenação entre administrações. Um dos objetivos deste comando único é gerir a questão dos menores não acompanhados no enclave espanhol e agilizar o repatriamento dos migrantes adultos que não regressaram voluntariamente a Marrocos. O ministro da Política Territorial vai liderar a equipa, que inclui o presidente da cidade autónoma, o delegado do governo espanhol em Ceuta, responsáveis do Centro Nacional de Inteligência e do Departamento de Segurança Nacional do Governo. Durante semanas, Madrid rejeitou um comando único. O jornal El País escreve que a reviravolta demonstra que o Executivo está a sentir o impacto das críticas de má gestão. A par deste grupo, o Governo vai destinar mais dinheiro a Ceuta. O valor que está por anunciar vai juntar-se aos 180 milhões de euros no plano já em curso para o enclave espanhol. Madrid promete reforçar a segurança urbana e os serviços públicos, promete também medidas imediatas para as empresas e trabalhadores independentes, num plano que deverá ser anunciado nas próximas semanas.
3: Este comando único para fazer a gestão da crise migratória em Ceuta vai ser liderado pelo ministro Ángel Torres, que assume a coordenação das operações a partir da cidade autónoma de Ceuta, para tentar travar também as muitas críticas da oposição à forma como o governo de Espanha tem respondido à crise de Ceuta. Em Espanha, a oposição tem agitado também a ameaça da saúde pública que os migrantes vindos de Marrocos representam nesta altura para Ceuta. O Ministério Espanhol da Saúde anunciou, entretanto, o envio de 45 mil vacinas para o enclave para tratar os migrantes. Ouvida esta manhã pela Antena 1, a Federação Sur Acoge, que trabalha em Ceuta, considera que o risco para a população de Ceuta é mínimo. São, sobretudo, Arena Barcelos, os próprios migrantes a viver nas ruas e nas praias de Ceuta que correm os maiores riscos de saúde.
5: Sim, e como dizias há pouco, é difícil contar nesta altura quantos imigrantes vivem ainda em Ceuta. As últimas estimativas apontam para 8 mil. Alguns vivem em abrigos, outros em alojamentos oferecidos pela população, mas muitos estão na rua. É com estes que a Federação Sur Acoge está preocupada. Sem condições de higiene, estas pessoas correm riscos de saúde, podem contrair doenças, mas o diretor-geral, José Miguel Morales, o diretor-geral desta organização de apoio aos imigrantes, acredita que a população de Ceuta está protegida.
6: O risco para a saúde pública não se deve às pessoas em si, mas às condições em que se encontram. É verdade que foram identificados alguns casos de doença, mas isso não representa um risco para a população de Ceuta e para os seus habitantes, mas sim para as pessoas em situação de sem-abrigo. Por isso é tão urgente, para o bem de todos, que se criem, de uma vez por todas, espaços de acolhimento suficientes para que todos possam viver em condições dignas.
5: Nesta altura, os hospitais estão pressionados, mas José Miguel Morales explica que eles estão ainda a conseguir dar resposta à procura. Ainda assim, é preciso responder o quanto antes às necessidades de quem ficou.
7: Estas pessoas
6: encontram-se
7: numa situação particularmente vulnerável, sendo necessário compreender que a Espanha e a Europa têm uma responsabilidade para com elas. Por isso, a primeira coisa a fazer é garantir que estão em boas condições. E depois teremos de analisar quais delas devem ser transferidas para a Península e para o continente europeu, porque têm um perfil que exige uma proteção especial. E é preciso aqui dizer que a resposta da União Europeia tem sido lamentável, porque se esquece da sua responsabilidade para com as pessoas que vêm de países empobrecidos, precisamente pela política europeia.
5: As críticas da Federação Sur Acoge à resposta da União Europeia a esta crise em Ceuta. O governo espanhol anunciou ontem que pretende enviar precisamente para Ceuta 45 mil vacinas contra doenças como o sarampo, a papeira e a rubéola, para evitar surtos entre a população imigrante que ainda vive nas ruas.
3: E tem havido também muitas queixas por parte da oposição espanhola e por parte do presidente de Ceuta em relação à pressão sobre o setor da saúde que estes migrantes representam nesta altura. Há dois hospitais, um civil e um militar em Ceuta, e mais três centros de saúde permanentemente com incapacidade de resposta depois da chegada destes migrantes, até porque já havia uma crise no território, neste enclave de falta de profissionais de saúde. A resposta europeia às migrações, depois desta crise que se vive em Ceuta, é também um dos temas que vai estar na agenda de António Costa. O Presidente do Conselho Europeu vai começar hoje uma ronda pelas capitais dos Estados-membros da União Europeia para ouvir os líderes sobre os principais desafios do Bloco. Um deles tem a ver com o orçamento de longo prazo da União. Esta é a terceira vez que Costa percorre as capitais europeias. Ele faz uma viagem por ano deste género, desde que está à frente da presidência do Conselho Europeu. Vai começar esta visita europeia, primeiro pela Eslováquia, onde vai estar hoje, pela Estónia, e até ao final da semana vai também passar pela Lituânia, a Letónia e pela República Checa. Portugal quer que a União Europeia crie um imposto sobre os lucros extraordinários das petrolíferas e é um dos 6 países que decidiram colocar este pedido numa carta para que o assunto seja debatido, uma carta endereçada a Dublin, uma vez que a Irlanda tem nesta altura a presidência da União. O objetivo é debater e aprovar a criação de um imposto único europeu, coordenado entre os 27 para os ganhos extraordinários que têm acontecido no setor da energia. Andréa Neves.
8: Portugal quer mesmo que a presidência irlandesa da União Europeia abra um debate sobre este novo mecanismo para tributar estes ganhos. Ao todo, são 6 os países que assinam esta carta, a que a Antena 1 teve acesso e na qual se pode ler que o conflito em curso no Médio Oriente continua a ser o principal fator responsável pelo aumento dos preços da energia. Os ministros das Finanças de Portugal, da Áustria, Alemanha, Itália, Polónia e Espanha realçam ainda que as empresas petrolíferas estão a beneficiar de uma rentabilidade global e de margens nos produtos refinados que, embora possam ser influenciadas por ações e situações de escassez específicas de determinados produtos, excedem, no entanto, o aumento dos preços do petróleo bruto. Os 6 responsáveis pelas finanças recordam que se o conflito no Médio Oriente continuar, os elevados custos da energia também vão continuar a atingir os preços de outros produtos e serviços. Portugal e estes 5 países dizem que estamos a enfrentar um dos maiores choques de oferta das últimas décadas e que em todo o mundo cresce o descontentamento relativamente ao aumento do custo de vida. Os ministros destes 6 Estados-membros querem também conhecer os resultados de uma investigação europeia às margens das refinarias o mais cedo possível para garantir que não estão a tirar proveito da corrente situação energética.
3: O ministro português das Finanças, Miranda Sarmento, já tinha levado este assunto à Comissão Europeia há 4 meses. O assunto, na altura, ficou sem solução, mas agora, com esta carta, estes 6 países pretendem que o assunto volte a ser discutido já na próxima reunião dos ministros das Finanças da União Europeia, um encontro informal que está marcado para os dias 18 e 19 de setembro. O Ministério Público vai ter mais 6 meses para concluir as investigações ao caso de tortura na esquadra do Rato, em Lisboa. O Jornal Expresso adianta esta manhã que o Ministério Público pediu mais tempo porque o número de envolvidos neste caso é muito superior àquele que o Ministério Público previa. Ainda há detenções para serem feitas. No despacho do Tribunal é declarada a especial complexidade deste caso e prolongado também o tempo para fazer-se, para deduzir a acusação. Este processo tem 23 arguídos, 7 estão em prisão preventiva e 4 em prisão domiciliária. Estes agentes da PSP são suspeitos de terem agredido e torturado vários imigrantes e sem abrigo na esquadra do Rato, em Lisboa. Ao segundo dia da Universidade de Verão do PSD, o ministro dos Negócios Estrangeiros, Paulo Rangel, faz hoje uma intervenção. À tarde, vai falar sobre a situação atual na Europa. Esta escola de verão social-democrata abriu ontem, ao fim de tarde, com o líder parlamentar do PSD, que chegou a Castelo de Vide, munido de críticas ao PS e ao Chega. O que Soares acusou os líderes dos dois partidos de navegarem no populismo, estando por isso cada vez mais parecidos.
9: Por um lado há irresponsabilidade, muita irresponsabilidade, mas há sobretudo uma impreparação brutal na oposição em Portugal. Nos dois maiores partidos da oposição, que de resto já o disse e queria aqui repetir, estão cada vez mais parecidos. Não é por acaso que votam tantas vezes juntos na Assembleia da República. É mesmo verdade. O deputado Zé Luís Carneiro está cada vez mais parecido com o deputado André Ventura.
3: A reforma da Segurança Social foi um mote, um tema que tem agitado o discurso político. Também foi tema da intervenção de Hugo Soares, que acusou os socialistas de instaurarem o medo no país em relação ao futuro das pensões, quando o governo já garantiu que não pretende, nesta legislatura, fazer mudanças.
9: O governo anunciou no exato dia em que saiu o estudo que não ia fazer nenhuma reforma estrutural na segurança social nesta legislatura, pôs uma pedra em cima do assunto e hoje o Partido Socialista, ou ontem, vem acusar o governo de querer provocar medo às pessoas sobre a segurança social e a sustentabilidade. Ora, um governo que põe uma pedra sobre o assunto é que está a colocar medo. Quem quer colocar medo aos portugueses, quem quer agitar o fantasma da privatização da segurança social em Portugal, é o Partido Socialista, para assustar as pessoas, não é o governo.
3: Hugo Soares, em Castelo de Vida, sacudiu todas as críticas que têm sido feitas ao governo por causa do relatório sobre a reforma da segurança social apresentada semana passada e também da vontade que o Chega tem de ver mudanças nas pensões. Todas as críticas ontem devolvidas por Hugo Soares na escola de verão do PSD.
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Sons do Minho no regresso do Manhãs da Rádio, hora 2, terça-feira 25 de agosto. Boa viagem, se for o caso, boas férias. Rumo às 10 da manhã, sempre com produção nacional. Agora as bombocas.

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0: Manhãs da Rádio, é a hora 2.
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0: Previsão meteorológica para esta terça-feira, 25 de agosto. Céu em geral muito nublado, período de chuva fraco ou aguaceiros fracos, vento fraco a moderado e a descida da temperatura. Temperaturas máximas previstas. Começamos pelas capitais do distrito: Coimbra, Leiria, Porto Alegre, 24 graus, Castelo Branco, 26, Santarém, com 27 graus de máxima. Na zona do Pinhal, Pampilhosa da Serra, 23, Oleiros, 24, Penamacor, Vila de Rei, Alveázar, 25, Proença Nova e Sertã e Ferreira de Zezer, 26, Vila Velha de Roda e Mação, com 27 graus de máxima. Neste momento, Serrais do Bom Jardim, com 20 graus de temperatura.
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0: Agora com Augusto Canário e amigos. É música nova, é disto que o povo gosta.

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1: Regindo o cordial, o tema Roda, Roda, Manhãs da Rádio é a hora 2. 3 minutos para as 9 da manhã.
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0: Manhãs da Rádio, está na hora, hora 2.
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0: Primeiro, Dama e Vitor Rodrigues, e a fechar Toque e Dança. Pouco mais de 5 minutos para as 9 da manhã. Recebemos então os últimos convidados desta hora. Chave de Ouro com o tema O Meu Telemóvel. Às 9 em ponto, a informação local e regional. 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
3: Muito bom dia, são 9 horas.
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4: O edifício da Junta na Comiada acaba de receber uma caixa multibanco. Como nos adiantou Pedro Silva, presidente da União de Freguesias de Comiada e Marmoleiro, este é um benefício há muito desejado pela população.
5: É um desejo e é um anseio porque há muitas pessoas que têm alguma dificuldade em deslocar-se à Sertã e também para pessoas que têm mais facilidade é muito mais perto vir aqui do que deslocar-se à Sertã para fazer as operações bancárias que são permitidas fazer aqui na ATM. É uma máquina multibanco, é uma máquina recente, uma máquina nova que permite todas as funcionalidades de outra ATM que existe.
4: Pedro Silva considera que o encargo que possa recair sobre a Junta é relativo, já que irá beneficiar muita gente.
5: O encargo é sempre relativo e subjetivo. Pronto, nós tivemos aqui alguns custos com a abertura aqui do espaço para colocar a máquina, mas eu acho que os benefícios que vai trazer são substancialmente superiores aos encargos que a Junta teve com a instalação deste equipamento. Para além disso, isto depois também vai, digo eu, vai ser útil também, nomeadamente aqui para as pessoas aqui do eixo de Palhais, Valongo, Trísio, toda esta zona aqui, eventualmente terá aqui um equipamento mais próximo para poder eventualmente utilizar também quando necessário.
4: Este novo equipamento está instalado na sede da Junta de Freguesia, um local central da aldeia.
5: Está localizado aqui no edifício sede da União de Freguesias da Comiada e Marmoleiro, que é aqui no edifício da Junta da Comiada, aqui no adro da igreja. Foi também escolhido por ser, como diz, efetivamente um local central, tem alguma visibilidade e nós ainda estamos aqui também a estudar a possibilidade de colocar ali alguma sinalética para poder identificar ainda melhor o local.
4: Esta instalação não faz parte do programa do Governo Multibanco Mais Próximo, foi todo um trabalho do Executivo daquela Junta, referiu-nos ainda Pedro Silva. integrado na Tour 10 Concertos Mais Bonitos de Portugal. Um programa da autoria de Paulo Vintém, com a chancela do Turismo de Portugal, esteve no Conselho da Sertã, em concreto no Trísio. Este concerto estava previsto acontecer no Picote Rainho, mas à última da hora, por força do estado de alerta máximo de risco de incêndio, foi alterado para a zona balnear do Trísio. Esta situação levou a que alguns populares menos informados se deslocassem ao Picote Rainho. Na reunião do Executivo Municipal desta sexta-feira, dia 21 de agosto, este assunto foi trazido pelo vereador do Chega, José Nunes, que não entende como é que se muda de lugar tão em cima da hora.
6: Houve agora um concerto que estava previsto no cabeço do Picote Rainho, um concerto de Paulo Vintém, e que tem o apoio do município, mas eu não entendo que confusão é que foi esta, porque eu vi uma publicação que era no Picote Rainho e depois efetivamente foi no Trísio. E sei que houve pessoas que se deslocaram e que foram ao Picote Rainho para ver o espetáculo, e não foi, portanto.
4: Também o vereador do PSD, Fernando Amaral, não entende como é que é licenciado um evento para um local de risco como aquele.
7: Como é que é marcado um evento musical no Picote Rainho, numa zona florestal de alto risco, licenciado pela Câmara, depois foi mudado. Portanto, o meu problema é o outro. Estas coisas previnem-se, não se muda de sítio, no meu entendimento. Portanto, nem sequer devia ter sido licenciado. E, portanto, a solução que se arranjou foi uma solução de recurso, que eu entendo. Foi-se para um sítio que é uma aldeia de segurança, é muito mais segura, e eu compreendo. Mas como é que é possível marcar num dia com 40 graus um concerto para um sítio que é uma zona de risco? E que eu, enquanto pessoa individual, se lá quisesse fazer alguma coisa, certo, se não tivesse o patrocínio da Câmara, certeza absoluta que não era autorizado, nem pela Proteção Civil, nem por ninguém, nem se calhar pela própria Câmara, a fazê-lo lá.
4: Em resposta a estas questões, Carlos Miranda, Presidente da Câmara Municipal da Sertã, reconhece que também não ficou confortável com esta situação e reconhece que não conhece todo o processo de licenciamento deste pequeno concerto.
8: Eu não sei, de facto, quem é que marcou este concerto. Se fomos nós, se foi a própria organização. Mas tenho a ideia que terá sido a organização. E quando somos nós a fazê-lo, nós temos o cuidado de já não marcar nada para estes lugares nesta altura. Aliás, é um pequeno constrangimento que nós temos, por exemplo, com a Maratona de Leitura, é que antes de 2021 era possível organizar eventos da Maratona de Leitura em sítios até um pouco inesperados e que eu acho que tinham um grande impacto nas pessoas, não é? E a partir de 2021, quando saiu o Decreto-Lei 82, nós deixámos de o fazer. Sim. Porque há sempre o risco de nós naquele dia estarmos em risco muito elevado ou máximo de incêndio e, portanto, a lei não permite sequer que as pessoas circulem nessas zonas, nessas condições. E, portanto, este concerto foi marcado aqui para esta zona, algo nos escapou aqui, mas ele foi marcado pela organização do concerto e nós, na altura em que ele foi para se realizar, portanto, sabendo qual era o risco de incêndio para aquele dia, nós obrigámos então a alterar este local.
4: Sobre estes cancelamentos, o autarca recorda ainda que já é prática corrente junto das associações culturais e desportivas do Conselho que a Câmara não licencia atividades nestas alturas de risco de incêndio. Recordo que quanto a este conjunto de concertos de Paulo Vintém, ele tem como objetivo mostrar locais bonitos, tem também um propósito de lembrar que por aqui passaram nos últimos anos algumas das grandes catástrofes que atingiram o nosso país.
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3: Previsão meteorológica para esta terça-feira, pode contar com céu em geral muito nublado, período de chuva fraco ou aguaceiros fracos, vento fraco moderado e pequena descida de temperatura. Temperaturas máximas previstas, começamos pelas capitais do distrito: Coimbra, Leiria e Porto Alegre 24, Castelo Branco 26 e Santarém com 27 graus de máxima. Na zona do Pinhal, Pampilhosa da Serra 23, Oleiros 24, Penamacor, Vila de Raial, Veazer 25, Provença Nova, Sertém e Ferreira de Zezer 26, Vila Velha de Ródão e Mação com 27 graus de máxima. Neste momento, Sernaste Mão Jardim com 20 graus.
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Catarina Rocha com o fado TikTok. Hora 3 de manhãs da rádio, terça-feira 25 de agosto. A produção nacional em destaque. Música na língua de Camões até às 10 da manhã. Catarina Rocha. E agora com o Miquel Carreira. Boa viagem. 9h18. Uma excelente manhã. Continua desse lado.

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0: Semaro, nesta hora 3 de manhãs de rádio.
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0: Agora, a revista de imprensa, os títulos que marcam esta manhã informativa de terça-feira, 25 de agosto. Começamos pelo Público. Portugal perde, aliás, 88 mil alunos em 10 anos, mas privados ganham mais peso. Ucrânia, Europa reforça ajuda militar nos 35 anos da independência. Douro e Beiras, comboio de luxo avança com 11 carruagens da CP. Habitação, preço de quartos é o primeiro teste dos novos universitários. Médio Oriente, Estados Unidos da América ameaçam com sanções países que ajudem Irão. Passamos para o Correio da Manhã, que destaca: ex-ministro acumula salário com reforma. Rendimentos dos políticos. Correia de Campos soma 8.524 euros com duas remunerações. Quartos para estudantes atingem 550 euros em Lisboa. Almada, mais de 100 lesados em burla com viagens. Em setembro, certificados de aforro chegam aos 2,5%. Temperatura, água do mar em níveis recorde. Passamos para o Jornal de Notícias, que titula: Federações de doadores alertam para níveis críticos de reservas de sangue. Aluna de nota 20, estudante de excelência, Leonor Lopes, entrou em medicina aos 15 anos. Mau tempo, chuva e vento fortes causam estragos. Habitação, projeto para converter 300 prédios em residência na zona do Bonfim. Também supermercados, Continente cercado pelo Pingo Doce e rivais. Ucrânia, aliados reforçam apoio militar e financeiro a Kiev. Avançamos agora para os destaques do Diário de Notícias. Empresas querem contratar especialistas em IA que quase não existem. Literatura, um romance que cheira a rosas. Também Jogos do Mediterrâneo, Portugal com mais 3 medalhas, 2 na natação e 1 no ciclismo. Guerra, Europa reforça apoio a Kiev no dia em que a Ucrânia celebra a sua independência. Governo, Ministro das Finanças e Trabalho juntam-se aos alvos dos deputados. E também, iniciativa, depois da fúria épica e do projeto de liberdade, Trump lança Operação Pária. Avançamos agora para o negócios. Cheque de 10 milhões para carros elétricos, ainda sem luz verde. Situação mais que crítica. Tira 600 milhões em bolsa à Volkswagen. Auto Europa imune à vaga de despedimentos no grupo. Médio Oriente, Washington ameaça aliados que não isolem o Irão. Radar África, Angola volta a entrar na estratégia da Galp. Europa, dívida de Israel para pequenos investidores, pode perder licença. E União Europeia, Lisboa, entra na rota de costa para viabilizar orçamento. Concluímos com o Jornal Económico. Seguros, tempestades aumentam pagamentos em 35%. Guerras, secas e ondas de calor vão agravar preços dos alimentos. Estados Unidos lançam operação para tentar isolar completamente a economia do Irão. Pensões, ativos geridos pelos fundos aumentam 3,2 para 20,5 mil milhões de euros. Aviso CEO, Volkswagen enfrenta a situação mais do que crítica. Aposta, África investe 700 milhões em programas espaciais. Das petrolíferas, Portugal mais 5 que pede sobre o lucro extraordinário.
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0: Foi a revista de imprensa desta terça-feira, 25 de agosto. Manhãs da rádio, é a hora 3. Agora com o Escalema e Sara Correia. Respirar é a próxima proposta. 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

Marco Rodrigues, o tempo lá atrás, os 4 e meia, o tema sabes bem, 5 minutos para as 10 da manhã, Buba Espinho e Miguel Araújo, o tema não é tarde, nem é cedo, para as despedidas. Depois das 10, o Bom Dia Região, eu regresso mais logo, depois das 17 horas com o Clube do Som. Uma ótima terça-feira, se for o caso, boas férias, boa viagem, se vai na estrada, bom trabalho, continuo na companhia da Contestável.

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1: Muito bom dia, são 10 horas.
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1: 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Muito bom dia, são 11 horas.
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1: Vamos à informação local, é uma edição do jornalista Luís Biscaia.

0: O edifício da Junta na Comiada acaba de receber uma caixa multibanco. Como nos adiantou Pedro Silva, presidente da União de Freguesias de Comiada Marmoleiro, este é um benefício há muito desejado pela população.
1: É um desejo e é um anseio porque há muitas pessoas que têm alguma dificuldade em deslocar-se à Sertã e também para pessoas que têm mais facilidade. É muito mais perto vir aqui do que deslocar-se à Sertã para fazer as operações bancárias que são permitidas fazer aqui na ATM. Tem uma máquina multibanco, é uma máquina recente, uma máquina nova que permite todas as funcionalidades de outra ATM que existe.
0: Pedro Silva considera que o encargo que possa recair sobre a Junta é relativo, já que irá beneficiar muita gente.
1: O encargo é sempre relativo e subjetivo. Pronto, nós tivemos aqui alguns custos com a abertura aqui do espaço para colocar a máquina, mas eu acho que os benefícios que vai trazer são substancialmente superiores aos encargos que a Junta teve com a instalação deste equipamento. Para além disso, isto depois também vai ser útil também, nomeadamente aqui para as pessoas aqui do eixo de Palhais, Valongo, Trísio, toda esta zona aqui, eventualmente terá aqui um equipamento mais próximo para poder eventualmente utilizar também quando necessário.
0: Este novo equipamento está instalado na sede da Junta de Freguesia, um local central da aldeia.
1: Está localizado aqui no edifício sede da União de Freguesias da Comiada e Marmoleiro, que é aqui no edifício da Junta da Comiada, aqui no adro da igreja. Foi também escolhido por ser, como diz, efetivamente um local central, tem alguma visibilidade e nós ainda estamos aqui também a estudar a possibilidade de colocar ali alguma sinalética para poder identificar ainda melhor o local.
0: Esta instalação não faz parte do programa do Governo Multibanco Mais Próximo. Foi todo um trabalho do Executivo daquela junta, referiu-nos ainda Pedro Silva. Integrado na Tour 10 Concertos Mais Bonitos de Portugal, um programa da autoria de Paulo Vintém, com a chancela do Turismo de Portugal, esteve no Conselho da Sertã, em concreto no Trísio. Este concerto estava previsto acontecer no Picote Rainho, mas à última da hora, por força do estado de alerta máximo de risco de incêndio, foi alterado para a zona balnear do Trísio. Esta situação levou a que alguns populares menos informados se deslocassem ao Picote Rainho. Na reunião do Executivo Municipal desta sexta-feira, dia 21 de agosto. Este assunto foi trazido pelo vereador do Chega, José Nunes, que não entende como é que se muda de lugar tão em cima da hora.
2: Houve agora um concerto que estava previsto no cabeço do Picote Rainho, um concerto de Paulo Vintém, que tem o apoio do município, mas eu não entendo que confusão é que foi esta, porque eu vi uma publicação que era no Picote Rainho e depois efetivamente foi no Trísio. E sei que houve pessoas que se deslocaram e que foram ao Picote Rainho para ver o espetáculo e não foi, portanto.
0: Também o vereador do PSD, Fernando Amaral, não entende como é que é licenciado um evento para um local de risco como aquele.
3: Como é que é marcado um evento musical no Picote Rainho, numa zona florestal de alto risco, licenciado pela Câmara, depois foi mudado. Portanto, o meu problema é outro. Estas coisas previnem-se, não se muda de sítio, no meu entendimento. Portanto, nem sequer devia ter sido licenciado. E, portanto, a solução que se arranjou foi uma solução de recurso, que eu entendo. Foi-se para um sítio que é uma aldeia de segurança, é muito mais segura e eu compreendo. Mas como é que é possível marcar num dia com 40 graus um concerto para um sítio que é uma zona de risco e que eu, enquanto pessoa individual, se lá quisesse fazer alguma coisa, certo, se não tivesse o patrocínio da Câmara, certeza absoluta que não era autorizado, nem pela Proteção Civil, nem por ninguém, nem se calhar pela própria Câmara, a fazê-lo lá.
0: Em resposta a estas questões, Carlos Miranda, presidente da Câmara Municipal da Sertã, reconhece que também não ficou confortável com esta situação e reconhece que não conhece todo o processo de licenciamento deste pequeno concerto.
4: Eu não sei, de facto, quem é que marcou este concerto. Se fomos nós, se foi a própria organização. Mas tenho a ideia que terá sido a organização. E quando somos nós a fazê-lo, nós temos o cuidado de já não marcar nada para estes lugares nesta altura. Aliás, é um pequeno constrangimento que nós temos, por exemplo, com a Maratona de Leitura, é que antes de 2021 era possível organizar eventos da Maratona de Leitura em sítios até um pouco inesperados e que eu acho que tinham um grande impacto nas pessoas, não é? E a partir de 2021, quando saiu o Decreto-Lei 82, nós deixámos de o fazer porque há sempre o risco de nós naquele dia estarmos em risco muito elevado ou máximo de incêndio e, portanto, a lei não permite sequer que as pessoas circulem nessas zonas, nessas condições. E, portanto, este concerto foi marcado aqui para esta zona, algo nos escapou aqui, mas ele foi marcado pela organização do concerto e nós, na altura em que ele foi para se realizar, portanto, sabendo qual era o risco de incêndio para aquele dia, nós obrigámos então a alterar este local.
0: Sobre estes cancelamentos, o autarca recorda ainda que já é prática corrente junto das associações culturais e desportivas do concelho que a Câmara não licencia atividades nestas alturas de risco de incêndio. Recordo que quanto a este conjunto de concertos de Paulo Vintém, ele tem como objetivo mostrar locais bonitos, tem também um propósito de lembrar que por aqui passaram nos últimos anos, algumas das grandes catástrofes que atingiram o nosso país.
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6: Previsão do tempo para esta terça-feira, céu em geral muito nublado, períodos de chuva fraca ou aguaceiros fracos, vento fraco a moderado e pequena descida da temperatura. Máximas de 23 graus em Pampilhosa da Serra, 24 em Oleiros, Vila de Rei e Penamacor 25, Proença Nova, Sertém e Ferreira dos Ezes 26, Vila Velha de Ródão e Mação 27, Coimbra, Leiria e Porto Alegre 24, Castelo Branco 26, Santarém 27, Cernache de Bom Jardim conta agora com 21 graus.
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Casado. Instalou-se aqui a rotina Ana Bacalhau e Mimi Cat no arranque de mais um Em Linha Consigo. Seja bem-vindo, estamos até às 12 horas aqui a atender a sua participação no número habitual 274-800-021 e com a frase a publicidade é a alma do negócio, faça publicidade na Rádio Contestável. Entre em contacto connosco através dos nossos canais oficiais.

0: casados.
1: E já estamos prontos para receber a primeira participação. Olá, bom dia.
2: Bom dia, Eurina Fernanda.
1: Olá, viva. António Costa, em Brejo de Cima, vamos à frase.
2: A publicidade é a alma do negócio, faz a publicidade na rádio quando estava.
1: Trio Cova da Beira, para quem?
2: Para indicar para vocês aí, Dona Ramos e Carlitos, para Dona Gabriela e Daniel da Serra, Dona Joaquina de Rebeiro Fernandes, Joaquim de Gavião, Roberto de Água do Rão, Maria José Greia da Casa Branca, Dona Glaudina de Arreciadas, Dona Jardim de Termagali, Sentei-me cravo de tomar e para onde a gente se for a ouvir, um bom dia, boa continuação de semana.
1: Tudo a correr bem, um bom dia.

0: E estamos novamente ao telefone. Olá, muito bom dia.
1: Bom dia, menina Fernanda.
0: Olá, Manuel Raul, no Coço, vamos à frase.
1: A publicidade é a alma do negócio, em vista na rádio condestável, que é um bom investimento.
0: Sameiro e sua banda, para dedicar?
1: Para a Dona Irene e para o Sr. Fernando, e para a Fernanda. Para a Maria Adília, para a Natália da Corteceira, para a Jorginho, a Doutora Magal, a Luciana da Torre das Barras e o Paulo Januário de Bolhais, a Manoel Ramos de Vila Velha de Roda e João Girinhas e Carlos Dias Torres Vedas e Eduardo Gomes Santarém, Quitéria Bencança, Maria Leonor de Ancião e Maria do Rosário de Proença Nova e Maria do Rosário de Sorreis da Sertã, António Cravo de Mar, Nina de Roda, Hermínia de Marrados e Pedro Miguel da Comenda. E até amanhã, se Deus quiser, e bom almoço.
0: Um excelente dia. Bom almoço. Até amanhã.
1: Pela atenção. Tudo obrigado. Bom.

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0: Beatriz Caixinha. Vamos novamente ao telefone, segunda parte do nosso programa. Olá, bom dia.
1: Bom dia. E a Glorinha aí está e assentada à frente.
0: Faz você muito bem. Pois. Bem-vinda, Glória. Vamos à frase.
1: 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Faça felicidade no rato onde estava. É o maior cimento.
0: À toa, predicar?
1: Um beijinho e dar em isso, sejam bem dispostas e pedir os momentinhos, as melhoras para eles e para toda a gente costumada de ar para eles e para elas. E pedir à sua mãe um beijinho tudo bom, seja lá bem disposta e para a Rosarinha também, vamos a fazer companhia e para ti também e para os seus colegas. O resto, bom dia, bom almoço e até amanhã.
0: Beijinhos, um dia feliz. Beijinho, até amanhã, Glória.
1: Até amanhã,
0: tudo bom.
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0: Mais uma participação. Olá, bom dia.
1: Bom dia, Fernanda.
0: Muito bom dia. Seja bem-vinda. Adília no Coço, vamos à frase.
1: 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Invista em publicidade. A rádio é contestável, que é um bom investimento.
0: Kim Barreiros, para quem?
1: Para a Natália da Cuticeira, Maria Lima de Pousa Pousa Ancião, Maria do Rosário de Provença Nova, Georgina de Tramagali, desculpe lá, avó Fernanda, Joaquina Dias do Gavião, Quitéria das Bancarenças, Irmina de Marrazes Leiria, Manuel Raul, Paulo Januário de Valhares, com beijinhos de parabéns e um abraço, com respeito, que só no domingo é que soube que ele tinha feito anos, para o senhor Luciano de Torres das Vargens, João Girinhas de Oledo, Manuel Ramos de Vila Velha de Rodão, Pedro Miguel da Comenda, Carlos Dias Torres Vedras, Eduardo Gomes de Santarém, António Cravo Tomari, Glorinha da Alcaístina da Roda, para a minha amiga Paula de Lousada, se tiver a ouvir, muitos beijinhos.
0: Muito bem.
1: A vocês todos da rádio, o resto do auditório, bom dia, um bom almoço e até amanhã, se vocês quiserem.
0: Um excelente dia, até amanhã.
1: Obrigada,
0: tudo bom.
1: Fernanda.

0: Afonso de Branja e Luís Trigacheiro. Vamos uma vez mais ao telefone. Olá, muito bom dia.
1: Sim, bom dia.
0: Bom dia, Adelino Santos, em Abrantes. Vamos à frase.
1: 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Faça publicidade na rádio contestável, que é um bom investimento.
0: O HF, para quem?
1: Sim, para a senhora Joaquina Dias do Gavião, esteja tudo bem. E para a Fernanda também e para todos os ouvintes. E posso mandar o beijoca de Barbacena.
0: Um excelente dia para si, tudo a correr bem.
1: Para a Fernanda também.
0: Obrigado. Até amanhã, Adelino.

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0: E já estamos na última parte do nosso programa. Vamos novamente ao telefone. Olá, bom dia.
8: Olá.
0: Olá, muito bom dia. Mafalda, da Passaria, aqui de Cernache de Bom Jardim, não é assim?
8: Ah.
0: Bem-vinda, então, Mafalda. E hoje vamos ouvir Saúl, que é a música que tu desejas ouvir. Queres oferecer a alguém?
8: Quero.
0: A quem?
8: À minha família e aos meus amigos. E às pessoas da rádio que estão a ouvir.
0: Muito bem. Um beijinho para ti, Mafalda.
8: Obrigada
0: pela participação. Beijinhos.

0: Bleia e Maria João. Vamos à última participação da hora. Bom dia.
1: Não sei porquê, está sempre guardada para mim.
0: É verdade. Umas vezes para si, outras vezes para outra pessoa. Tudo bem. Gualdina, vamos à frase.
1: 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Faça publicidade na rádio quando estava, que é sempre um bom investimento.
0: Carlos Ramos, é para quem?
1: Olha, querida, vai para a Fernandinha com um beijinho, um bom almoço mais daqui a bocadinho. Um beijinho aos seus paizinhos, para toda a equipa da nossa Rádio Contestável. E como já não há muito tempo, olha, querida, vai para todos os nossos ouvintes. A Glorinha, porque eu ouvi, um beijinho para ela. As melhoras dos nossos doentinhos, querida, um beijinho e cá estou a ouvi-la.
0: Muito obrigada por isso.
1: E até quando me abrir a porta novamente.
0: Combinado, um beijinho.
1: Tudo
0: bom.
1: Um beijinho, querida.
0: Beijinhos, Gualdina. Daqui a pouco, simultâneo com a Antena 1.

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2: Meio-dia no continente e na Madeira, 11 horas da manhã nos Açores. Títulos do Jornal do Meio-Dia.
3: O Ministro da Administração Interna lamenta o atropelamento ocorrido durante a madrugada em Albufeira. A Câmara Municipal garante que não houve qualquer falha de segurança e que o condutor embriagado não respeitou as ordens das autoridades. A chuva vai intensificar-se amanhã. O Instituto Português do Mar e da Atmosfera vai colocar 7 distritos do continente sob aviso amarelo. Nesta edição olhamos ainda para o impacto da passagem de um tornado pelo sul de França. 41 pessoas ficaram feridas, duas delas em estado grave.
2: Informação com Frederico Moreno.
3: O presidente da Câmara de Albufeira admite reavaliar as condições de segurança na zona da Oura depois do atropelamento da última madrugada que provocou 12 feridos, um deles em estado grave. Rui Cristina afirmou que este foi um ato isolado e garantiu que a autarquia tem vindo a reforçar as medidas de segurança em redor daquele local de diversão noturna. O condutor estava embriagado, tentou fugir de um controle policial por volta das 3 da manhã. O homem, de 35 anos, vai ser hoje presente a primeiro interrogatório judicial. Seguimos em direto para a Oura, em Albufeira, onde está a repórter Tatiana Felício. Quer a GNR, quer o presidente da Câmara, estiveram aí, na última hora, Tatiana, a responder a várias perguntas sobre as circunstâncias deste acidente.
4: Sim, estiveram e de uma forma geral, entre muitas outras coisas, aquilo que fica é que neste momento é preciso continuar a apurar de uma forma mais detalhada as circunstâncias em que tudo aconteceu. Este atropelamento, como dizias, que ocorreu esta madrugada na zona da Oura, conhecida por ser o coração da vida noturna aqui em Albufeira, por volta das 3 da manhã, um homem de 35 anos, de nacionalidade portuguesa, que não é residente em Albufeira, ou seja, estará cá a passar férias, estaria numa tentativa de fuga depois de ter sido mandado parar duas vezes por militares da GNR, ao que tudo indica por estar a conduzir sobre o efeito de álcool. Atravessou uma zona que estava cortada ao trânsito por baias e acabou por abalroar estas pessoas que circulavam pela rua no entra e sai de bares. Há pouco, em declarações aos jornalistas, o major Pedro Pereira, da GNR, afirmou que se tratou de um ato isolado, de total desobediência às ordens das forças de segurança que estavam no local.
5: O nosso patrulhamento irá se desenvolver da mesma forma. Estamos a falar de um ato isolado, de uma desobediência total a toda a sinalização vertical que existe e às barreiras físicas. Portanto, estamos a falar de uma situação isolada, de um condutor embriagado e que ignorou todas as medidas e sinalizações existentes.
6: Ele não deu nenhuma justificação para o comportamento que teve?
5: Não. Pedia desculpa, não fez mais que isso.
4: Também o presidente da Câmara Municipal de Albufeira, Rui Cristina, esteve aqui no local, falou aos jornalistas, lamentou o sucedido e deixou uma palavra em particular às vítimas e também às suas famílias. Tal como o major fala sobre um reforço policial acrescido nesta rua, como nunca antes se viu, e afirma que pouco mais haverá a fazer, mas que obviamente é preciso estudar alternativas para que incidentes destes não voltem a acontecer.
7: muito dificilmente se poderá ir mais além. Temos um reforço policial como nunca tivemos em nenhum, temos as baias que fazem barreira e tivemos esta situação, que este caso está alto isolado, mas iremos avaliar o que é que poderemos fazer, porque estamos cá sempre para criar melhores condições a quem nos visita e a quem cá vive.
4: As palavras de Rui Cristina, presidente da Câmara Municipal de Albufeira, sobre o atropelamento que ocorreu esta madrugada e que resultou em 12 feridos, maioritariamente são portugueses, jovens entre os 20 e os 22 anos. Há uma vítima em estado grave, uma jovem de 21 anos.
3: Tatiana Felício com a reportagem em direto da Oura, em Albufeira, onde 12 pessoas foram atropeladas durante a madrugada. Entretanto, dois dos 12 feridos vão ficar internados no hospital de Portimão devido à gravidade dos ferimentos. É o que adianta fonte hospitalar, fonte da Unidade Local de Saúde do Algarve. Diz que para além dos dois feridos graves que vão ficar internados em Portimão, foram ainda assistidos no hospital de Faro 3 feridos ligeiros, sendo que um deles já teve alta. Em comunicado, o Ministro da Administração Interna lamenta profundamente o atropelamento registado na última madrugada no Algarve. Luís Neves expressa solidariedade em relação aos feridos, dois deles militares da GNR, e diz acompanhar com preocupação a evolução do estado de saúde das vítimas deste atropelamento. A PSP, a GNR e a Autoridade Nacional de Segurança Rodoviária estiveram na estrada entre os dias 18 e 24 de agosto numa campanha chamada Taxa Zero ao Volante. Durante este período foram detectados mais de 700 condutores com excesso de álcool no sangue e registaram-se durante estes dias 10 mortos nas estradas. É o que adianta à Antena 1 a capitã da GNR, Joana Machado.
8: Ao longo desta semana, de forte empenhamento no terreno e nas estradas de todo o país, foram fiscalizados mais de 500 mil de condutores e realizados cerca de 37 mil testes de alcoolemia, tendo sido interceptados 788 condutores a circular com excesso de álcool. No total, esta fiscalização detectou ainda mais de 19 mil infrações ao Código da Estrada. Infelizmente, neste período registaram-se ainda 2.876 acidentes nas estradas, que provocaram lamentavelmente 10 vítimas mortais e 60 feridos graves. E reforçamos então aquilo que foi a nossa mensagem essencial desta campanha, que é se conduzir, não consuma bebidas alcoólicas de facto, porque mesmo doses reduzidas podem diminuir os reflexos e aumentar o risco de acidentes.
3: Os conselhos da GNR, PSP e a Autoridade Nacional de Segurança Rodoviária na sequência desta campanha Taxa Zero ao Volante, que esteve nas estradas nacionais entre os dias 18 e 24 de agosto. Estão a diminuir as reservas de sangue nos hospitais do Algarve. A redução do número de dádivas é habitual durante o período do verão e na Unidade Local de Saúde do Algarve as reservas de sangue estão mais curtas. É o que admite o presidente da ULS. Ainda assim, Tiago Botelho rejeita um cenário de crise.
9: Todos os verões é comum, infelizmente, haver uma diminuição nas dádivas de sangue e, com isso, as reservas dos diferentes bancos ficarem com níveis mais baixos. A situação não é de crise, não é alarmante, mas sim, os níveis estão mais baixos. Isso aí, e não é no Algarve, é uma questão nacional. E, por isso, não sendo crítica, é de facto importante podermos apelar à dádiva nesta altura do ano.
3: O apelo do presidente da ULS do Algarve garante que as portas dos hospitais da região estão abertas para quem quiser dar sangue. Há também iniciativas de recolha fora dos hospitais. Por exemplo, nos próximos dias, os profissionais de saúde vão estar na Fatacil, a feira na Lagoa. O verão continua marcado por dias de tempestade. Amanhã regressa a chuva mais intensa, sobretudo no norte e centro do país. Isto levou o Instituto Português do Mar e da Atmosfera a emitir avisos amarelos de precipitação para 7 distritos, como explica a meteorologista Ângela Lourenço.
10: A chuva regressa com mais intensidade, principalmente nas regiões norte e centro. Precipitação forte poderá ser acompanhada de trovoada e também há o aumento da intensidade do vento, principalmente na faixa costeira ocidental e nas terras altas. Neste momento encontram-se emitidos avisos de precipitação para os distritos do noroeste do território do continente, portanto estamos a falar de Viana do Castelo, Braga, Porto, Vila Real, Aveiro, Viseu e Coimbra. O período mais crítico deverá ser durante a manhã, meio da tarde.
3: Ângela Lourenço a dizer que é esperada chuva, vento e também descida da temperatura amanhã e quinta-feira. A meteorologista diz que a partir de sexta regressa o calor e o tempo seco.
10: A subida da temperatura, ainda continuando aqui na temperatura, a subida da temperatura deverá verificar-se a partir de sexta-feira, dia 28 e 29. E também espera-se que a partir deste período possa haver aqui já uma tendência para tempo mais quente e mais seco, portanto, com ausência de precipitação.
3: As previsões do Instituto Português do Mar e da Atmosfera, 7 distritos de Portugal continental vão estar amanhã sob aviso amarelo devido à chuva forte. A chuva dos últimos dias provocou uma inundação na Unidade de Saúde Familiar Val do Âncora, em Caminha, distrito de Castelo Branco. A USF ficou sem condições para funcionar, por isso foi encerrada. De forma temporária, a prestação de cuidados de saúde aos mais de 10 mil utentes desta unidade começou a ser feita a partir de hoje nas instalações de uma antiga escola, isto enquanto decorrem os trabalhos necessários para repor as condições de funcionamento nas instalações habituais da USF. Val do Âncora, em Caminha. 41 feridos, dois deles em estado grave, é o último balanço da passagem de um tornado pelo sul de França. O fenómeno extremo apanhou a população desprevenida na região de Aude, em Pomá. Foram registados danos em cerca de 300 habitações, como adianta a jornalista Rosário Salgueiro, correspondente da Antena 1 em França.
11: A população de Pomá viu o turbilhão de ventos chegar.
12: Ali é enorme.
11: Sem nada poderem fazer, esconderam-se onde conseguiram. Como conta ao microfone da Rádio Pública Francesa este residente desta aldeia, vizinha de Carcassonne, no sudoeste de França.
13: Quando o vento começou a aumentar, fomos abrigar-nos e depois foi uma chuva que pareciam balas, telhas a atingir-nos de todas as direções, pedras e tudo mais. Sentimos-nos como se estivéssemos numa zona de guerra, deitados debaixo da mesa. Não tínhamos outra hipótese.
11: Há 41 feridos, dois deles em estado grave em toda a aldeia. Todos falam de um fenómeno traumatizante e nunca visto. O tornado devastou metade da aldeia, 300 casas, centenas de árvores e dezenas de veículos, mesmo caminhões foram arrancados do solo, erguidos no ar e destruídos. Esta manhã, a população e proteção civil tapam com plásticos os telhados que ainda podem ser salvos. Está prevista mais chuva e intensa para esta tarde. Muitas mulheres e crianças procuram no meio dos destroços bens, como brinquedos, fotografias e documentos. A solidariedade entre vizinhos e familiares é também visível nas ruas de Pomá. Esta mulher veio auxiliar o irmão.
14: O meu irmão perdeu o carro, os telhados das casas caíram, há feridos, todos estão abrigados no salão comunitário.
11: Os desalojados estão num centro de acolhimento, um ginásio que escapou à força do tornado.
3: Tornado que impactou no sul de França, o Instituto Francês de Meteorologia já avisou que fenómenos como este vão repetir-se. O chanceler da Alemanha promete revelar em breve quem foram os responsáveis pela tentativa de ataque com um drone no início deste mês no aeroporto de Leipzig. Friedrich Merz falou esta manhã sobre o incidente e assegurou que os responsáveis pelos ataques híbridos vão pagar por estas ações.
15: Deutschland ist stärker ins Fadenkreuz hybrider Angreifer.
16: A Alemanha tornou-se cada vez mais um alvo de ataques híbridos. Isto ficou claramente demonstrado pelo ataque ocorrido a 4 de agosto no aeroporto de Leipzig. Os autores destes ataques estão a tornar-se cada vez mais implacáveis, com danos materiais graves e mesmo feridos e vítimas mortais. Aqui não iremos discutir a atribuição de responsabilidades pelo ataque de Leipzig. Estamos a trabalhar intensamente neste assunto com as autoridades de segurança e apresentaremos em breve as nossas conclusões.
3: O chanceler da Alemanha garante que tem estado em contacto permanente com as autoridades de segurança. Fontes citadas pelos órgãos de informação germânicos têm revelado o envolvimento das secretas russas nesta tentativa de ataque ao aeroporto de Leipzig. Já é oficial, a SAD do Estrela da Amadora foi vendida a dois grupos de investimento de origem alemã. O negócio foi formalizado hoje, implica a venda de 90% do capital a um consórcio que que tem como acionistas vários futebolistas germânicos, como Thomas Müller ou Mats Hummels. Os restantes 10% do capital social vão manter-se na posse do Estrela da Amadora, respeitando a legislação aplicada em Portugal. Ouvido há momentos pela Antena 1, Paulo Lopo, presidente do clube e agora antigo presidente da SAD do Estrela da Amadora, explica que grupo é este que decidiu investir na SAD do clube português.
12: É um grupo de investidores, tem vários investidores, que a empresa que adquiriu se chama Pastel e que inclui alguns jogadores de futebol, como são ligados, por exemplo, ao Neto, ao fundo que é do neto da Adidas, ou do bisneto do criador da Adidas, um deles. O outro é aqui, que é uma empresa também relativamente conhecida. E depois tem o Thomas Müller, tem alguns jogadores e assim, mas é um grupo com vários investidores, sim.
3: Paulo Lopo, presidente do Estrela da Amadora, com declarações à Antena 1 para ouvir com mais desenvolvimento daqui a pouco, à 1:30, no Jornal de Desporto. O novo presidente da SAD, o alemão Johannes Mosmang, já prometeu fazer investimentos em todos os setores, de forma a tornar o Estrela da Amadora forte e competitivo.
2: As notícias com edição de Frederico Moreno, num simultâneo com a RTP Antena 1 Madeira, Açores e RTP Mundo. 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
27: Estamos de volta com o Peça que Passa, seja bem-vindo. Hoje começamos com o pedido da Ângela. Vamos ouvir Stray Kids com este This and That. This and That.

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7: E estamos já com 28 minutos depois do meio-dia. Boa terça-feira, obrigada por estar connosco. Agora temos Kylie Minogue, In Your Eyes. Este é o pedido da Lara de Abrantes para dedicar aos irmãos Margarida e Diogo.

E agora temos o pedido do Paulo Januário de Valhascos. Vamos ouvir Cura Jéssica Cipriano, Eletos com o Vento. Este tema é para dedicar à Maria Afonso, Maria do Rosário, Rosete, Gualdina, Maria Adília, Georgina, Quitéria, Rosarinho, Carolina Veste, Carlos Dias, Manuel Raul, António Costa, António Cravo, com votos de uma boa semana.

Agora temos o pedido da Beatriz Ferreira, dedica à avó Belmira e à amiga Rosete. Este, vocês sabem lá, é Ricardo. Beijinhos, boa semana a todos na rádio e a todos os ouvintes. Beijinhos nossos.

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8: Continuamos com o Peça que Passa, agora já há 11 minutos de chegar à 1 da tarde. Temos o pedido da Inês para ouvir Rosalía e Carminho, o tema Memória.

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1: 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Muito boa tarde, são 13 horas. 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Vamos à informação com o jornalista Luís Biscaia.
3: O edifício da Junta na Comiada acaba de receber uma caixa multibanco. Como nos adiantou Pedro Silva, presidente da União de Freguesias de Comiada e Marmoleiro, este é um benefício há muito desejado pela população.
4: É um desejo e é um anseio porque há muitas pessoas que têm alguma dificuldade em deslocar-se à Sertã e também para pessoas que têm mais facilidade é muito mais perto vir aqui do que deslocar-se à Sertã para fazer as operações bancárias que são permitidas fazer aqui na ATM. É uma máquina multibanco, é uma máquina recente, uma máquina nova que permite todas as funcionalidades de outra ATM que existe.
3: Pedro Silva considera que o encargo que possa recair sobre a Junta é relativo, já que irá beneficiar muita gente.
4: O encargo é sempre relativo e subjetivo. Pronto, nós tivemos aqui alguns custos com a abertura aqui do espaço para colocar a máquina, mas eu acho que os benefícios que vai trazer são substancialmente superiores aos encargos que a Junta teve com a instalação deste equipamento. Para além disso, isto depois também vai ser útil também, nomeadamente aqui para as pessoas aqui do eixo de Palhais, Valongo, Trísio, toda esta zona aqui, eventualmente terá aqui um equipamento mais próximo para poder eventualmente utilizar também quando necessário.
3: Este novo equipamento está instalado na sede da Junta de Freguesia, um local central da aldeia.
4: Está localizado aqui no edifício sede da União de Freguesias da Comiada e Marmoleiro, que é aqui no edifício da Junta da Comiada, aqui no adro da igreja. Foi também escolhido por ser, como diz, efetivamente um local central, tem alguma visibilidade e nós ainda estamos aqui também a estudar a possibilidade de colocar ali alguma sinalética para poder identificar ainda melhor o local.
3: Esta instalação não faz parte do programa do Governo Multibanco Mais Próximo. Foi todo um trabalho do Executivo daquela Junta, referiu-nos ainda Pedro Silva. integrado na Tour 10 Concertos Mais Bonitos de Portugal, um programa da autoria de Paulo Vintém, com a chancela do Turismo de Portugal, esteve no Conselho da Sertã, em concreto no Trísio. Este concerto estava previsto acontecer no Picote Rainho, mas à última da hora, por força do estado de alerta máximo de risco de incêndio, foi alterado para a zona balnear do Trísio. Esta situação levou a que alguns populares menos informados se deslocassem ao Picote Rainho. Na reunião do Executivo Municipal desta sexta-feira, dia 21 de agosto, este assunto foi trazido pelo vereador do Chega, José Nunes, que não entende como é que se muda de lugar tão em cima da hora.
5: Houve agora um concerto que estava previsto no cabeço do Picote Rainho, um concerto de Paulo Vintém, que tem o apoio do município, mas eu não entendo que confusão é que foi esta, porque eu vi uma publicação que era no Picote Rainho e depois efetivamente foi no Trísio. E sei que houve pessoas que se deslocaram e que foram ao Picote Rainho para ver o espetáculo e não foi, portanto.
3: Também o vereador do PSD, Fernando Amaral, não entende como é que é licenciado um evento para um local de risco como aquele.
6: Como é que é marcado um evento musical no Picote Rainho, numa zona florestal de alto risco, licenciado pela Câmara, depois foi mudado. Portanto, o meu problema é outro. Estas coisas previnem-se, não se muda de sítio, no meu entendimento. Portanto, nem sequer devia ter sido licenciado. E portanto, a solução que se arranjou foi uma solução de recurso, que eu entendo. Foi-se para um sítio que é uma aldeia de segurança, é muito mais segura, e eu compreendo. Mas como é que é possível marcar num dia com 40 graus um concerto para um sítio que é uma zona de risco e que eu, enquanto pessoa individual, se lá quisesse fazer alguma coisa, certo, se não tivesse o patrocínio da Câmara, certeza absoluta que não era autorizado, nem pela Proteção Civil, nem por ninguém, nem se calhar pela própria Câmara, a fazê-lo lá.
3: Em resposta a estas questões, Carlos Miranda, Presidente da Câmara Municipal da Sertã, reconhece que também não ficou confortável com esta situação e reconhece que não conhece todo o processo de licenciamento deste pequeno concerto.
7: Eu não sei, de facto, quem é que marcou este concerto. Se fomos nós, se foi a própria organização. Mas tenho a ideia que terá sido a organização. E quando somos nós a fazê-lo, nós temos o cuidado de já não marcar nada para estes lugares nesta altura. Aliás, é um pequeno constrangimento que nós temos, por exemplo, com a Maratona de Leitura, é que antes de 2021 era possível organizar eventos da Maratona de Leitura em sítios até um pouco inesperados e que eu acho que tinham um grande impacto nas pessoas, não é? E a partir de 2021, quando saiu o Decreto-Lei 82, nós deixamos de fazer, porque há sempre o risco de nós naquele dia estarmos em risco muito elevado ou máximo de incêndio e, portanto, a lei não permite sequer que as pessoas circulem nessas zonas, nessas condições. E, portanto, este concerto foi marcado aqui para esta zona, algo nos escapou aqui, mas ele foi marcado pela organização do concerto e nós, na altura em que ele foi para se realizar, portanto, sabendo qual era o risco de incêndio para aquele dia, nós obrigámos então a alterar este local.
3: Sobre estes cancelamentos, o autarca recorda ainda que já é prática corrente junto das associações culturais e desportivas do Conselho que a Câmara não licencia atividades nestas alturas de risco de incêndio. Recordo que quanto a este conjunto de concertos de Paulo Vintém, ele tem como objetivo mostrar locais bonitos, tem também um propósito de lembrar que por aqui passaram nos últimos anos algumas das grandes catástrofes que atingiram o nosso país.
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1: Previsão do tempo para esta terça-feira é de céu em geral muito nublado, períodos de chuva fraca ou aguaceiros fracos, também vento fraco a moderado e pequena descida da temperatura. As máximas previstas são de 23 graus para Pampilhosa da Serra, 24 em Oleiros, Vila de Rei e Penamacor com 25, Proença Nova e Sertém e Ferreira dos Ezes 26, 27 em Vila Velha de Ródão e Mação. Coimbra, Leiria, Porto Alegre 24, Castelo Branco 26, Santarém 27, Sernás de Bonjardim tem nesta altura 23 graus. Tenha um bom almoço.
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24: 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Para já, a música portuguesa.

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1: Muito boa tarde, são 14 horas.
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14: Está a começar mais uma tarde aqui na sua rádio. Seja bem-vindo. É a primeira de 3 horas do Hoje à Tarde, com muita música, com algumas histórias pelo meio. É só ficar atento. Hoje temos várias, de facto. E, portanto, seja bem-vindo. Estamos juntos até às 5. Hoje a começar com Miguel Azevedo. É assim.

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Está certamente recordado daquela história que trouxemos aqui da mulher de 38 anos que se fez passar por uma criança de 12. Recorda-se, a Justiça de Santa Catarina condenou, entretanto, Amanda Oliveira, de 38 anos, por se fazer passar por uma menina de 12 anos e enganar uma família de Joinville. Ora, a mulher foi condenada por burla e falsa identidade, teve a prisão preventiva mantida, deverá cumprir as penas inicialmente em regime semiaberto. Pelo crime de burla, a pena foi fixada num ano, 6 meses e 10 dias de prisão, enquanto a falsa identidade resultou em 4 meses e 18 dias de detenção. Amanda está presa preventivamente desde 2 de junho. O tribunal considerou ainda a repercussão social do caso e os impactos emocionais provocados na família que a acolheu, além dos custos assumidos pelos moradores durante o período em que ela permaneceu na residência. Portanto, a defesa informou que pretende recorrer da decisão, portanto isto possivelmente não vai ficar por aqui. Ainda assim, recordamos que Amanda viveu cerca de 14 meses na casa da família que acreditava estar a acolher uma criança. O caso veio a público a 2 de junho, quando a mulher foi detida na residência das vítimas. A aproximação ocorreu através de um pastor de uma igreja local. Inicialmente, Amanda ter-se apresentado como Gabriel e afirmou ter 18 anos e dito também que tinha experiência em panificação e procurava uma oportunidade de trabalho. Mas com o passar do tempo, começou a relatar problemas de saúde e dificuldades financeiras, conquistando a confiança da família. Depois mudou a versão daquilo que tinha dito e afirmou ter apenas 11 anos, além de dizer que tinha sido vítima de abusos, o que levou o casal a convidá-la para viver na residência. Durante o período em que foi tratada como filha, Amanda participou ainda numa comemoração pelos seus supostos 12 anos e recebeu apoio para um tratamento de emagrecimento. Uma coisa extraordinária isto. As suspeitas começaram no final de maio, quando uma tia da família pesquisou na internet e encontrou reportagens sobre ocorrências semelhantes atribuídas à mulher. Em depoimento à polícia, Amanda admitiu ter aplicado o mesmo tipo de golpe noutras localidades, incluindo Curitiba, Nova Iguaçu, cidades de Minas Gerais, Goiás e Ceará. Para quem vê as imagens e... enfim, isso pergunta, mas como é que é possível esta mulher passar-se por uma criança de 12 anos? Custa um bocadinho a crer, mas realmente, quando existem boas pessoas, no caso é o caso deste casal que a decidiu acolher em casa, existem depois outras que gostam de se aproveitar. Pronto, é triste. Mas para trazer alegria a esta tarde, que está um bocadinho cinzenta, temos Leandro. Continuo desse lado. Boa viagem para si, votos de bom trabalho ou boas férias.

0: Luís Gomes com este Quer-me como sou. E ainda falta para o verão terminar, mas parece que há aí uma das sobremesas mais populares numa versão assim super estranha. Quero mesmo partilhar consigo esta invenção de um restaurante e que de facto faz aqui uma mistura assim um bocadinho agridoce. Não sei se vai gostar, eu não sei se gostaria de facto de provar, mas vamos falar disso neste Hoje à Tarde. Obrigada por estar connosco, boa viagem para si, votos de uma boa terça-feira aqui a ouvir a Contestável.
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0: Faz chorar as pedras da calçada. Este sem nunca o ser é Mónica Sintra. Lá atrás escutámos Badocha com Cigana Linda, ainda Matias Damásio com Juro por Deus. Daqui a pouco, sem juras, vamos ter informação local atualizada. Fique para ouvir aqui na sua rádio. Vamos falar também de uns sapatos que deram que falar, se é que se pode chamar sapatos àquilo. Mas vamos também falar da célebre peixeirada que está a fazer um sucesso na internet, não sei se já viu que aconteceu na Madeira, entre outros assuntos. Por isso é continuar desse lado, a passar uma boa terça-feira.
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0: Muito boa tarde, são 15 horas.
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0: Vamos à informação local. É uma edição da jornalista Telma Antunes. Muito boa tarde, Telma.
3: Muito boa tarde, Fernanda. A Associação Humanitária dos Bombeiros Voluntários da Cernaz do Bom Jardim assinalou ontem, dia 24 de agosto, o seu 45º aniversário. A data foi celebrada num ambiente de simplicidade e convívio familiar, num lanche que juntou profissionais, voluntários e familiares para reforçar os laços de união e camaradagem que definem a cooperação. Luís Biscaia.
4: A Associação Humanitária dos Bombeiros Voluntários de Cernaz do Bom Jardim assinalaram esta segunda-feira, dia 24, 45 anos. Um momento para, em família, assinalar esta data. Um lanche entre profissionais, voluntários e alguns familiares marcaram de forma simples este dia. Serviu também para reforçar os laços de união e camaradagem, dava conta Paulo Mariano, comandante da corporação.
5: É uma maneira também de vivermos aqui a nossa vila, o nosso concelho, a nossa região. Pronto, no fundo, eu estou aqui há quase 40 anos, portanto, não sou da origem do Corpo de Bombeiros, mas no fundo vivi toda a minha infância, a minha juventude, digamos assim, até ser adulto, esta realidade que são os bombeiros de Cernaz do Bom Jardim, este bichinho que ia ser bombeiro, e aqueles que me possam estar a ouvir, que são bombeiros, sabem bem aquilo que eu falo, este bichinho de ser bombeiro, de ouvir a sirena tocar e mexer com todo o corpo, não é? No fundo, pronto, hoje é mais um dia que fizemos mais um ano, é mais um ano de luta, mais um ano que estamos todos juntos.
4: Fez ainda questão de deixar um agradecimento a todos os que ao longo destes 45 anos tudo deram e continuam a dar pela instituição. Hoje ser bombeiro continua a ser precisa muita vocação perante uma sociedade com tantos chamamentos, ao contrário do que era há 40 anos, quando ingressou na corporação, lembra Paulo Mariano.
5: A juventude hoje em dia tem muito mais saídas, digamos assim, culturais, recreativas, do que há 40 anos atrás ou há 45 anos atrás. Naquela altura, perdão uma expressão, ou se ia para o café ou se ia para os bombeiros. E aqueles que foram para os bombeiros construíram uma vida ligados aos bombeiros, apanharam aquele bichinho, não é? De facto, é difícil, cada vez mais neste interior mais desertificado, quase com poucas ajudas. Aqui também cabe um bocadinho o trabalho das câmaras municipais nos ajudarem e também ajudarem a fixar esta população. Para ter uma ideia, nós temos 3 equipas de intervenção permanente, são 15 operacionais que vivem e trabalham no concelho e estão aqui às ordens, digamos assim, e para a defesa das pessoas deste concelho.
4: Apesar de todos estes apelos da sociedade para outras distrações, os bombeiros ainda continuam a motivar muitos jovens e João Nunes, vice-presidente da instituição, recordava que o ano passado foi interessante ver que a Escola de Bombeiros foi das mais concorridas nos últimos anos.
6: Nós tivemos a boa notícia no ano passado, tivemos uma escola com muitos efetivos, foi a maior escola de sempre dos Bombeiros de Sernastro de Bonjardim. Isso é um sinal de vitalidade que também dá ânimo à direção e que nos faz acreditar também na vitalidade da associação que nós desejamos. Hoje assinalamos os 45 anos da associação em virtude também da época que vivemos, de uma maneira simples. Tentamos fazer aqui só um convívio entre bombeiros e famílias também para assinalar esse espírito de convívio e é isso que pretendemos também assinalar mais este ano e manter a vitalidade para o futuro, porque é isso o nosso objetivo, no fundo.
4: Para manter motivados os profissionais e voluntários é preciso dar-lhes condições e essa tem sido a preocupação maior da direção, lembrou ainda João Nunes.
6: Temos um quartel com limitações estruturais efetivas, que também foi atingido pela tempestade Christine e que também, do qual ainda aguardamos também apoios para restabelecer algumas condições que ficaram fragilizadas num edifício que tem fragilidades estruturais já subjacentes, em que temos tentado suprir com as limitações também existentes. Nós enfrentamos custos financeiros muito elevados, como a própria subida dos preços dos combustíveis, etc., que fragilizam as associações humanitárias de bombeiros, que têm vivido estes meses com muitas dificuldades, e temos de olhar com redobrada prudência para estes factos, mas esperamos também, em conjunto com o município, trabalhar em soluções para melhorar as condições dos operacionais, porque é isso também que preocupa a direção da associação.
4: Uma das prendas que gostariam de poder ter recebido nestes 45 anos seria o reconhecimento por parte do INEM como posto de emergência médica, mas ainda não foi por agora. Poderá ser no futuro, dá conta João Nunes.
6: Nós sabemos que o INEM também tem apresentado um plano, tem tido uma situação também complexa. Nós temos tentado acompanhar de alguma forma essa situação junto ao INEM. Tivemos uma resposta do Presidente do INEM recentemente também a dar-nos alguma esperança. Sabemos também que estamos bem posicionados para aquilo que serão as próximas, mas é algo que nós continuamos a fazer as diligências que nos são possíveis, sendo algo que não está nas nossas mãos, mas que reforço financeiramente, é um custo que a associação já tem e que a transferência do INEM seria muito importante para a sustentabilidade financeira da Associação Humanitária dos Bombeiros de Sernastro de Bonjardim, que, como disse, é a única corporação do Distrito de Castelo Branco que não possui esta correspondente transferência, tendo o custo já sobre a sua alçada, não é?
4: Vítor Silva está na corporação desde o seu nascimento, tem acompanhado a evolução e recorda como tudo começou.
7: Na altura que os bombeiros foram formados, trabalhávamos em Companhia de Aviação de Sernache, muitos indivíduos, muitos que vieram para os bombeiros, quase todos. A partir daí comecei a ficar nos bombeiros, começámos a fazer serviços, começámos a ir para os incêndios, a voltar e não sei o quê, e depois, pronto, ficou na mente que tinha que sonrar a camisola. Fomos promovidos, andámos a passar esse tempo todo, não quis subir nunca mais de posto que aquele que tinha, e acontece que ainda hoje, a qualquer hora que eles me chamem que eu estou disponível, é o maior prazer que tenho é vir para aqui.
4: Com 45 anos de bombeiros, fez questão de deixar um conselho aos mais novos.
7: O conselho é sempre de angariar gente nova para vir para uma coletividade qualquer que seja. Só que quem for para aquilo tem que ter um bocadinho de brilho e um bocadinho de gosto para aquilo que vai fazer. Porque se não fizer nada disso, no fundo, é uma unidade perdida.
4: Associação Humanitária dos Bombeiros Voluntários de Sernastro do Bonjardim, 45 anos, a honrar o lema Vida por Vida.
3: Entre a memória dos que ajudaram a fundar e erguer a instituição, o orgulho de ver as novas gerações a responder ao chamado de servir, os bombeiros voluntários de Sernastro do Bonjardim reafirmam a sua missão diária. Apesar dos desafios atuais e da procura constante por melhores condições, a corporação segue firme no compromisso assumido há 45 anos. Honrar, com vocação e dedicação, o lema Vida por Vida. Pela Sertã, e para finalizar este bloco informativo, a Casa da Cultura da Sertã acolhe no dia 12 de setembro, pelas 21h30, o cineconcerto Amazonas, o maior rio do mundo. A sessão cruza a exibição da obra histórica do cineasta Silvino Santos, com a criação musical ao vivo do pianista Marco Figueiredo e do contrabaixista Miguel Calhaz. O evento celebra o encontro entre três artistas naturais do Conselho da Sertã, os dois músicos contemporâneos encarregues da banda sonora original e o próprio realizador, Silvino Santos, natural de Cernasto do Bom Jardim. Pioneiro do cinema documental no Brasil, o realizador é homenageado no ano em que se assinalam 140 anos do seu nascimento. Rodado em 1918, o filme Amazonas, o maior rio do mundo, permaneceu perdido durante mais de um século, tendo sido redescoberto em 2023 na Cinemateca de Praga. A obra é considerada um registro de elevado valor histórico sobre as paisagens e comunidades da Amazónia. A entrada para o espetáculo é gratuita, exigindo apenas o levantamento prévio dos bilhetes na Casa da Cultura da Sertã.
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0: Previsão do tempo para amanhã, quarta-feira, céu em geral muito nublado, diminuindo a nebulosidade a partir da tarde, períodos de chuva passando gradualmente a regime de aguaceiros, podem ser por vezes fortes nas regiões norte e centro, há a possibilidade de ocorrência de trovoada nas regiões norte e centro, vento fraco a moderado, sendo moderado a forte nas terras altas, pequena descida de temperatura, em especial da máxima. Cernasto do Bom Jardim mantém os seus 24 graus.
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0: delícia, que delícia! Que energia maravilhosa!
1: Luana Prado e Murilo Uf, é só boas energias por cá, sempre. E continuamos agora para ouvir António Zambujo neste Regresso à Infância. Saudades? Apanhar amoras. Ora, tempo delas, por que não? Boas férias.
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0: coisa bonita, quer dizer, um bocadinho feia, na verdade, bonita para quem vê de fora, mas que para quem está por dentro, nem tanto. Uma peixeirada madeirense no complexo balneário do Caniçal, na Madeira. Não sei se já se cruzou com este vídeo, mas o vídeo tem sido partilhado nas redes sociais, numa altura, portanto, em que captou um momento de puro drama familiar à luz do dia. Temos uma mulher a gritar de forma acalorada num terraço com vista para a zona das piscinas do Caniçal, enquanto os banhistas assistiam lá embaixo. Portanto, era como se fosse uma peça de teatro, só que não. A situação começou porque a esposa apanhou, ou pelo menos terá apanhado, o marido com a amante. E em vez de resolver o assunto em privado, a mulher partiu para o confronto público, gritando e gesticulando com intensidade a partir da varanda. As imagens mostram a esposa a ralhar, sem filtro, com um sotaque madeirense, o que tornou depois um pouco mais difícil de perceber o que é dito. Porque, pronto, isto tem graça é saber o que é que a pessoa diz. Nas redes sociais, os comentários pedem para que algum madeirense coloque legendas no vídeo para entender melhor as acusações da mulher. E é, de facto, uma das falhas do Google Translate. Temos mesmo que tentar resolver isto. Tentar que o Google passe também a apresentar a versão de madeirense, já agora de açoriano. Ora, efetivamente, há um dado momento em que ela diz queres que eu te mande as cuecas para tu as lavares? Faz lembrar um pouco aquele tema que andou por aí também a ser cantado muitas vezes. E o vídeo tem graça, quer dizer, tem graça até ela falar em filhos. E aí? Aí é já a vida real a acontecer e filhos é assunto sério, portanto já deixa de ter graça no exato momento. Mas depois houve uma outra, porque isto é assim, acho que a Madeira está em altas, porque não se ficou por aqui, já que foi filmada outra discussão. Não sei se é da poncha, mas de facto já foi, eu tinha aqui, já não sei onde agora, mas houve de facto outra discussão também bastante acolorada entre duas mulheres, sim, exatamente, ainda melhor, e depois vendem isto da seguinte forma, ainda melhor, nova peixeirada épica na praia do Caniçal sobre o homem e as estrias da mulher, e ela diz que está muito bem para os 50 anos que tem. Pronto, é mais, enfim, mais um episódio destas férias, desta edição Férias de 2026. Está a dar que falar, sem dúvida. Se já está quase a acabar as suas férias, deixe-se de peixeiradas e coma peixinho, peixe, sardinha, que é tão bom, não é? Daqui a pouco temos Bandidos do Cante.
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0: São os Calema à prova de bala, também Chico da Tina e Lucas Maia, Catarina Rocha e Bandidos do Cante. E atenção, atenção, depois de um eclipse solar no início do mês, agosto prepara-se para terminar com outro fenómeno astronómico. Madrugada de 28 de agosto, marca aí já na sua agenda, vai ser possível observar um eclipse lunar parcial que pode ser acompanhado diretamente a olho nu. Pronto, é pena ser na madrugada, não é? O fenómeno acontece quando a Terra passa entre o Sol e a Lua, fazendo com que a sombra do nosso planeta seja projetada sobre o seu satélite natural. Neste caso, apenas uma parte da Lua ficará dentro da sombra da Terra, pelo que não se tratará de um eclipse lunar total. Em Portugal, o eclipse vai começar, então, a horas prevista, pelo menos, está para as 2 da manhã, 2h23, enquanto o momento de maior intensidade deverá acontecer mais tarde, por volta das 5 da manhã, 5h12. O fenómeno vai terminar já depois do nascer do dia. Portanto, marque na sua agenda 28 de agosto, se quiser estar acordado, claro, não é? 2h20 da manhã. E depois ver o pico mais alto de intensidade deste fenómeno às 5 da manhã. É coisa para valer a pena ou não. Se calhar dormir é bem melhor. Faz melhor até. Daqui a pouco há Luís Fialho.
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2: Olá, boa tarde. São 4 horas no continente e na Madeira, 3 nos Açores. É o programa da tarde de terça-feira que está a começar agora. Eu sou a Karina Jorge, comigo tenho também a Rita Fernandes. Olá, Rita, bem-vinda.
3: Boa tarde.
2: Principais títulos a esta hora.
3: O Sindicato dos Médicos do Norte pede soluções à administração dos hospitais de Santa Maria da Feira e São João da Madeira. A urgência está a trabalhar no limite e a colocar doentes em risco. Carlos Moedas lembra que ainda está à espera dos 300 polícias que o governo prometeu pôr nas ruas de Lisboa. O presidente da Câmara diz que a cidade precisa de mais do que reforços pontuais na cidade, como o que houve depois do esfaqueamento de uma turista. São agora 16 os feridos depois do atropelamento em Albufeira.
2: A esta hora estão 22 graus em Ponta Delgada, 23 no Porto, 24 em Coimbra, também em Lisboa e em Faro, e 28 no Funchal. 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
3: São agora 16 os feridos depois do atropelamento em Albufeira que aconteceu esta madrugada. Uma fonte do Hospital de Faro explica à Antena 1 que durante a manhã houve 4 pessoas que tiveram de ser assistidas no Centro de Saúde de Albufeira depois deste acidente. Nesta altura estão em observação pelo menos 2 feridos ligeiros e 2 feridos graves. O condutor que avançou sobre quem passava na Rua da Oura, em Albufeira, esta madrugada está detido e nesta altura são 16 os feridos. Depois deste atropelamento em Albufeira, são as contas feitas há pouco por fonte do Hospital de Faro, a RTP Antena 1. O Sindicato dos Médicos do Norte pede soluções à administração dos hospitais de Santa Maria da Feira e São João da Madeira. O sindicato diz que as urgências estão a funcionar no limite. A representante do sindicato, Joana Bordaluissá, está preocupada com a falta de médicos.
4: No Hospital São Sebastião, que é o hospital principal em Santa Maria da Feira, por exemplo, estão a tirar médicos da área laranja da urgência, onde os doentes são de maior gravidade, para assegurar serviço na área amarela, que são doentes na mesma urgentes, mas com uma gravidade inferior. E não podemos resolver uma insuficiência criando outra, sobretudo quando estamos a falar da segurança dos doentes, que são os doentes classificados como laranjas, que são extremamente urgentes. Em São João da Madeira também não estão a conseguir preencher as escalas e está-se a pedir aos médicos internos, são médicos ainda em formação, que façam ainda mais trabalho suplementar para, no fundo, preencher estas escalas.
3: O Sindicato dos Médicos do Norte já enviou uma carta à administração da Unidade Local de Saúde a pedir soluções. Esta unidade de saúde, Unidade Local de Saúde de Entre o Douro e Voga, de que fazem parte os hospitais de Santa Maria da Feira e São João da Madeira, diz que está difícil preencher as escalas durante o verão por causa das férias dos médicos. A Unidade Local de Saúde garante que não encerrou qualquer serviço nem suspendeu atividades. Diz também que organizou os médicos que estão disponíveis, fez essa organização em função do que é preciso nas várias estruturas do hospital. O Ministério da Agricultura quer concursos públicos mais simples e mais rápidos. O ministro confirma que ainda este ano o governo vai implementar medidas precisamente para simplificar os processos de contratação pública. Isto na visita ao mercado de Águeda, que está em obras e vai continuar a estar nos próximos meses, numa obra que demorou mais 2 anos do que aquilo que estava previsto. Foi nessa visita à requalificação do mercado de Águeda que o ministro da Agricultura pediu processos mais simples para a contratação de obras públicas, tendo em conta as dificuldades.
5: Um autarca, tal como um empresário, é um verdadeiro herói que vai fazer uma obra, mas muitas vezes não sabe quando a vai fazer, depois fica dependente de parceiros, depois um concurso público pode ficar deserto, depois pode haver um problema com um projetista que vai embora e ele tem que fazer um novo concurso, e portanto nós temos, a favor da economia, de encurtar prazos, sermos mais rápidos. E estamos a trabalhar nesse sentido e já este ano vai haver alterações, por exemplo, naquilo que é a lei dos contratos públicos, aquilo que são os concursos, a contratação pública será simplificada, sem perdermos nenhuma transparência, pelo contrário, reforçando a transparência, aumentando a concorrência, mas em prazos mais curtos.
3: Ainda este ano o governo vai implementar medidas para simplificar os processos de contratação pública. É isso que diz o ministro da Agricultura, que visitou o mercado de Águeda, que está em obras, uma obra que demorou mais 2 anos do que o previsto, e esse foi mesmo o pretexto para que o ministro da Agricultura pedisse concursos públicos mais simples. Com a chuva dos últimos dias, vai haver um reforço para verificar a qualidade das águas dos rios e ribeiras pelo país. O presidente da Agência Portuguesa do Ambiente, José Pimenta Machado, esteve na Pateira de Fermentelos. Diz que os incêndios deste ano já justificavam um maior controlo da qualidade da água. Essa vigilância é agora ainda mais necessária depois da chuva dos últimos dias.
6: A frente do Atlântico, uma frente de outono, mas está a acontecer em agosto. Começou chuva domingo e segunda-feira. Nós reforçamos equipas, estão a fazer a monitorização da qualidade da água dos recursos hídricos, dos rios, ribeiras, alfeiras, em particular onde as áreas foram afetadas pelos incêndios. Estas chuvas provocaram, e tínhamos o receio de arrastar cinzas para as massas de água. Na nossa rede não temos registrado grande preocupação, a situação está, eu diria, controlada. Aumentamos a frequência e a monitorização das análises de água, quer nas zonas onde há captação de água para bastante público, cruzando com as áreas que arderam, e ao mesmo tempo nas zonas balneares também. Fizemos este reforço para controlar e assegurar boa qualidade de água, quer para o uso balneário, quer para o bastante público.
3: Qualidade das águas de rios e ribeiras pelo país. Está a ser reforçada essa monitorização da qualidade das águas, sobretudo depois dos incêndios e também da chuva dos últimos dias. É isso que explica o presidente da Agência Portuguesa do Ambiente. Lisboa continua à espera dos 300 polícias prometidos pelo governo há 3 meses. O presidente da Câmara, Carlos Moedas, diz que é tempo de o governo concretizar o reforço de polícias na cidade. Carlos Moedas diz que tem visto algum reforço policial nas ruas de Lisboa, principalmente depois de uma turista ter sido baleada na Baixa, mas diz que para garantir mais segurança em Lisboa é preciso mais polícias em permanência nas ruas e por isso quer que o reforço prometido seja agora cumprido.
7: Este governo prometeu-me 200 polícias de segurança pública a mais em Lisboa, ainda não temos nenhum. Prometeu 100 polícias municipais, também ainda não temos nenhum. Portanto, temos aqui uma promessa, esperamos que ela seja cumprida.
8: Ou tenha certeza que vai ser concretizada?
7: Ouças, estou à espera há meses. Já falei com o Sr. Ministro da Administração Interna, disse-me que ia avançar, mas continuamos aqui à espera e é essencial.
3: Carlos Moedas quer que seja concretizada essa promessa do governo de ter em Lisboa mais 300 polícias, entre agentes da PSP e também polícias da Força da Polícia Municipal. Ora, a Associação Sindical dos Profissionais da Polícia diz que é impossível cumprir este reforço, porque tanto espera Carlos Moedas. À RTP Antena 1, o dirigente deste sindicato, desta associação sindical, diz que há falta de agentes nas forças de polícia, nomeadamente na PSP, e por isso Paulo Santos diz que é pouco provável conseguir cumprir essa promessa.
9: Não vai ser possível este reforço, e aliás convidávamos o engenheiro Carlos Moedas a estar um pouco mais atento àquilo que tem sido a posição da ASP nos diversos órgãos de comunicação social, porque a verdade é que nós temos, a direção da polícia e também o governo têm dado aqui uma ideia que não é possível concretizar, e aliás eu acho que estão apenas a comunicar de uma forma a dar a entender que os problemas que estão a ser sinalizados vão ser respondidos e não vão.
10: Então é uma falsa promessa do governo ou uma expectativa irrealista de Carlos Moedas?
9: Eu creio que são ambas, porque aquilo que o governo tem feito, face ao quadro de efetivos que temos neste momento na PSP e face àquilo que são as necessidades várias da própria Polícia de Segurança Pública, das duas uma, ou se engana as populações e os autarcas, ou se então resolve-se o problema e assume-se que há problemas e projeta-se aqui a PSP há 2-3 anos.
3: Paulo Santos, o presidente da Associação Sindical dos Profissionais da Polícia, que diz que é impossível cumprir o reforço de polícias nas ruas de Lisboa, um reforço que foi prometido há 3 meses pelo governo, promessa feita a Carlos Moedas, que agora vem pedir e relembrar essa promessa de ter nas ruas de Lisboa mais 300 polícias. O presidente da Câmara diz que para garantir mais segurança em Lisboa é preciso mais polícias em permanência nas ruas e não apenas reforços ocasionais. António Costa pede mais flexibilidade nas negociações e foco no interesse comum europeu. Faz este pedido aos chefes de Estado da União Europeia para que seja possível chegar a um acordo sobre o próximo orçamento europeu que vai entrar em vigor daqui a 2 anos, em 2028. O presidente do Conselho Europeu faz um apelo no início da visita às capitais europeias. António Costa vai ouvir os chefes de Estado sobre as principais dificuldades de cada Estado-membro e lembra que tem de haver um acordo sobre o orçamento até ao final deste ano.
11: One thing is certain. We must reach
12: uma coisa é certa, temos de chegar a um acordo antes do final do ano. Eu sei que não vai ser fácil, mas estou otimista com o espírito construtivo dos líderes europeus. E por isso estou confiante que vamos obter um acordo.
11: And I'm confident we can reach an agreement.
3: É a mensagem deste primeiro dia de visita às capitais europeias. António Costa vai ouvir os chefes de Estado sobre as principais dificuldades de cada Estado-membro e vai falar também sobre o próximo orçamento europeu que vai entrar em vigor daqui a 2 anos, em 2028. O presidente do Conselho Europeu quer que esse orçamento tenha competitividade e reflita as principais dificuldades na defesa e na segurança dentro da União Europeia. Diz que é preciso enfrentar os tempos difíceis que se vivem na Europa.
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1: É um pouco isso. Não é sobre este tempo que falam Mariana Pereira e os à toa. Não está muito feliz com São Pedro nesta terça-feira. Eu espero que não se aborreça com ele, porque esteja nublado, esteja a fazer sol ou chuva. Estamos cá a tentar fazer-lhe a melhor das companhias. Obrigada por estar connosco e agora temos que falar mesmo, é apenas um parágrafo, sobre os sapatos sem sola da Chanel. Inventam de tudo e acho que chegaram aqui a um paradoxo incrível. A embaixadora Margaret Qualley ousou pisar o duro asfalto de Londres com os polémicos sapatos sem sola da Chanel, transformando uma experiência vanguardista das passarelas no calçado mais falado do verão. E mais estúpido também, provavelmente. Mas pronto, ou seja, só tem um salto. Os sapatos basicamente só têm um salto à frente, o pé e o peito do pé assenta ali perfeitamente no asfalto da cidade. Qualquer coisa de incrível, já inventam de tudo e agora temos esta parte. Havia as cuecas invisíveis e há também aqui estes sapatos semi-invisíveis. 21 minutos depois das 4, a caminho das 5, estamos com o apoio dos móveis Alviala.
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1: E agora um dos temas mais boa onda que temos por cá. Irina Barros.

0: Já falámos dela hoje, do eclipse lunar parcial. Daqui a pouco temos Fernando Daniel com Emocional. Boa tarde, boa viagem.
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0: pá, já não quer saber nem de campeonatos, nem de outras coisas. À toa e vizinhos, também Afonso do Braz e Luís Trigacheiro e Fernando Daniel. Assim, a segunda sequência desta hora, por cá até às 5, é numa oferta dos móveis Alviala.
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0: E daqui a pouco, Soraya Tavares.
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0: A fechar a hora, vírgula e maninho, chama-se Não Está Fácil, mas isto é mesmo assim. É para todos nós, para os duros. Fique bem, até amanhã.

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2: Uma ótima tarde para todos, por acaso boas férias. 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

Uma das boas surpresas do verão de 2026, esta parceria inesperada entre Karol G e Bruno Mars. Still, no regresso do Clube do Som, muito bem-vindos. Terça-feira, 25 de agosto, Serrano Tomás Jardim com 25 graus. Boa viagem, se for o caso, boas férias, tempo cinzento. A previsão para amanhã, pelo menos, não é muito animadora. A chuva deverá voltar em vários pontos da nossa região. O mesmo cenário para a próxima quinta-feira. A partir de sexta-feira, o regresso do sol e das temperaturas mais elevadas com sabor a verão. Tempo inesperado para aqueles que estão de férias, estavam a contar com um sol agradável e temperaturas para a praia. Podem aproveitar o tempo de outra forma, sempre com a Condestável por perto. Rumo às 20 horas, é sempre assim na sua rádio de segunda a sábado. Agora, os sons vibrantes de Shakira e Burna Boy, hein? Dai, dai.

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É Jenny, uma das novidades da playlist do Clube do Sol, Less Than a Lover, lá atrás com Sunburb, o músico nova-iorquino. Terça-feira, 25 de agosto, ao ritmo dos melhores temas do verão de 2026. Serás de uma jardim com 25 graus. Se for o seu caso, boas férias, aproveite da melhor forma os merecidos dias de descanso, sempre com a Condestável por perto. Agora recebemos Miles Smith, é o single corrente deste Hold Me in the Dark.

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Where, lá atrás com os December, para o fecho de Vidal com Dominique Fike, uma versão muito especial deste tema. À hora certa, a informação local e regional, não deve perder, depois está convidado para a hora 2 desta sessão.

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2: A Associação Humanitária dos Bombeiros Voluntários de Cernaste do Bom Jardim assinalou ontem, dia 24 de agosto, o seu 45º aniversário. A data foi celebrada num ambiente de simplicidade e convívio familiar, num lanche que juntou profissionais, voluntários e familiares para reforçar os laços de união e camaradagem que definem a cooperação. Luís Biscaia.
3: A Associação Humanitária dos Bombeiros Voluntários de Cernaste do Bom Jardim assinalaram esta segunda-feira, dia 24, 45 anos. Um momento para, em família, assinalar esta data. Um lanche entre profissionais, voluntários e alguns familiares marcaram de forma simples este dia. Serviu também para reforçar os laços de união e camaradagem, dava conta Paulo Mariano, comandante da corporação.
4: É uma maneira também de vivermos aqui a nossa vila, o nosso concelho, a nossa região. Pronto, no fundo, eu estou aqui há quase 40 anos, portanto, não sou da origem do Corpo de Bombeiros, mas no fundo vivi toda a minha infância, a minha juventude, digamos assim, até ser adulto, esta realidade que são os bombeiros de Cernaste do Bom Jardim, este bichinho que ia ser bombeiro, e aqueles que me possam estar a ouvir, que são bombeiros, sabem bem aquilo que eu falo, este bichinho de ser bombeiro, de ouvir a sirena tocar e mexer com todo o corpo, não é? No fundo, pronto, hoje é mais um dia que fazemos mais um ano, é mais um ano de luta, mais um ano que estamos todos juntos.
3: Fez ainda questão de deixar um agradecimento a todos os que ao longo destes 45 anos tudo deram e continuam a dar pela instituição. Hoje ser bombeiro continua a ser precisa muita vocação perante uma sociedade com tantos chamamentos, ao contrário do que era há 40 anos, quando ingressou na corporação, lembra Paulo Mariano.
4: A juventude hoje em dia tem muito mais saídas, digamos assim, culturais, recreativas, do que há 40 anos atrás ou há 45 anos atrás. Naquela altura, e perdão uma expressão, ou se ia para o café ou se ia para os bombeiros. E aqueles que foram para os bombeiros construíram uma vida ligados aos bombeiros, apanharam aquele bichinho, não é? De facto, é difícil, cada vez mais neste interior mais desertificado, quase com poucas ajudas. Aqui também cabe um bocadinho o trabalho das câmaras municipais nos ajudarem e também ajudarem a fixar esta população. Para ter uma ideia, nós temos 3 equipas de intervenção permanente, são 15 operacionais que vivem e trabalham no concelho e estão aqui às ordens, digamos assim, e para a defesa das pessoas deste concelho.
3: Apesar de todos estes apelos da sociedade para outras distrações, os bombeiros ainda continuam a motivar muitos jovens e João Nunes, vice-presidente da instituição, recordava que o ano passado foi interessante ver que a Escola de Bombeiros foi das mais concorridas nos últimos anos.
5: Nós tivemos a boa notícia, no ano passado tivemos uma escola com muitos efetivos, foi a maior escola de sempre dos bombeiros de Cernaste do Bom Jardim. Isso é um sinal de vitalidade que também dá ânimo à direção e que nos faz acreditar também na vitalidade da associação que nós desejamos. Hoje assinalamos os 45 anos da associação em virtude também da época que vivemos, de uma maneira simples. Tentamos fazer aqui só um convívio entre bombeiros e famílias também para assinalar esse espírito de convívio e é isso que pretendemos também assinalar mais este ano e manter a vitalidade para o futuro, porque é isso o nosso objetivo, no fundo.
3: Para manter motivados os profissionais e voluntários é preciso dar-lhes condições e essa tem sido a preocupação maior da direção, lembrou ainda João Nunes.
5: Temos um quartel com limitações estruturais efetivas, que também foi atingido pela tempestade Christine e que também, do qual ainda aguardamos também apoios para restabelecer algumas condições que ficaram fragilizadas no edifício que têm fragilidades estruturais já subjacentes, em que temos tentado suprir com as limitações também existentes. Nós enfrentamos custos financeiros muito elevados, como a própria subida dos preços dos combustíveis, etc., que fragilizam as associações humanitárias de bombeiros, que têm vivido estes meses com muitas dificuldades, e temos de olhar com redobrada prudência para estes factos, mas esperamos também, em conjunto com o município, trabalhar em soluções para melhorar as condições dos operacionais, porque é isso também que preocupa a direção da associação.
3: Uma das prendas que gostariam de poder ter recebido nestes 45 anos seria o reconhecimento por parte do INEM como posto de emergência médica, mas ainda não foi por agora. Poderá ser no futuro, dá conta João Nunes.
5: Nós sabemos que o INEM também tem apresentado um plano, tem tido uma situação também complexa. Nós temos tentado acompanhar de alguma forma essa situação junto do INEM. Tivemos uma resposta do Presidente do INEM recentemente também a dar-nos alguma esperança. Sabemos também que estamos bem posicionados para aquilo que serão as próximas, mas é algo que nós continuamos a fazer as diligências que nos são possíveis, sendo algo que não está nas nossas mãos, mas que reforço financeiramente, é um custo que a associação já tem e que a transferência do INEM seria muito importante para a sustentabilidade financeira da Associação Humanitária dos Bombeiros de Sinais de São Jardim, que, como disse, é a única corporação do Distrito Castelo Branco que não possui esta correspondente transferência, tendo o custo já sobre a sua alçada, não é?
3: Vítor Silva está na corporação desde o seu nascimento. Tem acompanhado a evolução e recorda como tudo começou.
6: Na altura que os bombeiros foram formados, trabalhávamos em Companhia de Aviação de Sernache, muitos indivíduos, muitos que vieram para os bombeiros, quase todos. A partir daí comecei a ficar nos bombeiros, começámos a fazer serviços, começámos a ir para os incêndios, a voltar e não sei o quê, e depois, pronto, ficou na mente que tinha que honrar a camisola. Fomos promovidos, andámos a passar esse tempo todo, não quis subir nunca mais de posto que aquele tinha, e acontece que ainda hoje, a qualquer hora que eles me chamem, que eu estou disponível, é o maior prazer que tenho é vir para aqui.
3: Com 45 anos de bombeiros, fez questão de deixar um conselho aos mais novos.
6: O conselho é sempre de angariar gente nova para vir para uma coletividade qualquer que seja. Só que quem for para aquilo tem que ter um bocadinho de brilho e um bocadinho de gosto para aquilo que vai fazer. Porque se não fizer nada disso, no fundo, é uma unidade perdida.
3: Associação Humanitária dos Bombeiros Voluntários de Sernache do Bom Jardim, 45 anos, a honrar o lema Vida por Vida.
2: Entre a memória dos que ajudaram a fundar e erguer a instituição, o orgulho de ver as novas gerações a responder ao chamado de servir, os bombeiros voluntários de Sernache do Bom Jardim reafirmam a sua missão diária. Apesar dos desafios atuais e da procura constante por melhores condições, a corporação segue firme no compromisso assumido há 45 anos, honrar, com vocação e dedicação, o lema Vida por Vida. Pela Sertã, e para finalizar este bloco informativo, a Casa da Cultura da Sertã acolhe no dia 12 de setembro, pelas 21h30, o cineconcerto Amazonas, o maior rio do mundo. A sessão cruza a exibição da obra histórica do cineasta Silvino Santos com a criação musical ao vivo do pianista Marco Figueiredo e do contrabaixista Miguel Calhaz. O evento celebra o encontro entre três artistas naturais do Conselho da Sertã, os dois músicos contemporâneos encarregues da banda sonora original e o próprio realizador, Silvino Santos, natural de Sernache do Bom Jardim. Pioneiro do cinema documental no Brasil, o realizador é homenageado no ano em que se assinala os 140 anos do seu nascimento. Rodado em 1918, o filme Amazonas, o maior rio do mundo, permaneceu perdido durante mais de um século, tendo sido redescoberto em 2023 na Cinemateca de Praga. A obra é considerada um registro de elevado valor histórico sobre as paisagens e comunidades da Amazónia. A entrada para o espetáculo é gratuita, exigindo apenas o levantamento prévio dos bilhetes na Casa da Cultura da Sertã.
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1: Agora o tempo, previsão meteorológica para amanhã, céu em geral muito nublado, diminuindo de nubosidade a partir da tarde, período de chuva passando gradualmente a regime de aguaceiros, que poderão ser por vezes fortes, possibilidade de ocorrência de trovoada, vento fraco a moderado e pequena descida de temperatura, em especial da máxima. Neste momento, Sernache do Bom Jardim com 24 graus.
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Sam Fender, You Leave It In, Rain Me In. Ora, dois do Clube da Sodrove, bem-vindos. Traz-te para o jardim com 24 graus. O melhor regresso a casa, a hora do lanche, é ao som da sua rádio. Se for o caso, boas férias. Os melhores temas deste verão, para o seu regresso a casa. Agora, Rule, chama-se Don't Say That.

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Beauty and the Beat. É Justin Bieber com Nick Minaj. Lá atrás, a nova de Teddy Swims. Cada vez mais perto das 19 horas. O seu regresso a casa é muito melhor na companhia da Contestável. Hora 2 do Clube do Som, Sertões do Pós-Jardim, com 24 graus. Se for o seu caso, boas férias. Aproveite da melhor forma os merecidos dias de descanso. Agora, Ariana Grande é um dos temas do momento. Hate That I Made You Love Me. Continua em destaque na playlist do Clube do Som. Boa viagem. Continua sempre na companhia da sua rádio preferida.

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são os temas que mexem consigo. Este verão de 2026, tempo cinzento. Amanhã e na próxima quinta-feira, segundo as previsões meteorológicas, vamos ter o regresso do tempo mais cinzento, com a possibilidade de chuva e trovoada. A partir de sexta-feira haverá melhoria, com o regresso do sol e temperaturas mais elevadas. Na sua rádio, o melhor da música está presente a todas as horas. Agora fazemos play no último tema da Hora 2 do Clube do Som, às 19h em ponto, o simultâneo informativo continua, e depois vamos ligar a máquina do tempo.

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4: Sete horas no continente e na Madeira. Seis nos Açores. Rita, nesta hora, no topo da atualidade.
5: O ministro da Administração Interna diz que o plano para reorganizar as esquadras de Lisboa vai ser entregue em breve à Câmara e é o plano que vai permitir reforçar o policiamento na cidade. O Chega quer que seja feita uma auditoria à Segurança Social. André Ventura quer perceber quantos beneficiários recebem pensões que considera milionárias. Medalha de ouro para Portugal, a nadadora Camila Rebelo soma mais uma conquista para os atletas portugueses nos Jogos do Mediterrâneo.

0: Mediterrâneo. Morreu a cantora Dolly Parton.
1: Estão a esta hora 21 graus no Porto e em Ponta Delgada, 22 em Coimbra, Lisboa e Faro e 24 no Funchal. Notícias às 7 na Antena 1, edição de Rita Fernandes.
0: Vai ser entregue em breve na Câmara de Lisboa o plano de reorganização das esquadras e que vai permitir reforçar o policiamento na cidade, é o que garante o Ministério da Administração Interna. Hoje o Presidente da Câmara, Carlos Moedas, lembrou que ainda está à espera dos 300 polícias prometidos pelo Governo há 3 meses para reforçar a segurança em Lisboa. O Governo explica à RTP Antena 1 que está quase a apresentar à Câmara de Lisboa um plano que vai servir, Inês Martins, para adaptar a quantidade de polícias às zonas da cidade de Lisboa.
2: Libertar mais polícias para funções operacionais, patrulhamento e proximidade. É este o objetivo do plano desenvolvido pela PSP, que está para ser apresentado em breve ao Executivo de Carlos Moedas. Numa resposta enviada à RTP Antena 1, o Ministério da Administração Interna explica que a alteração à atual rede de esquadras de Lisboa vai ter como princípio fundamental aumentar e não diminuir a presença policial no terreno. O Ministério, liderado por Luís Neves, refere ainda que o reforço do policiamento em Lisboa é uma prioridade e já está a ser concretizado. Está, aliás, em vigor desde junho um reforço nas ruas da capital, diz o Ministério, em especial nas zonas mais movimentadas. Para além disso, a resposta enviada à redação da RTP Antena 1 diz ainda que está a decorrer um novo curso de formação de agentes da PSP que vai levar à entrada de cerca de 600 novos polícias e permitir o reforço de vários comandos territoriais, incluindo o Comando Metropolitano de Lisboa. A terminar, o Ministério deixa a nota de que o reforço do policiamento em Lisboa não depende de uma única medida ou de uma data. Já está a ocorrer no terreno e será gradualmente consolidado através da reorganização do efetivo e da entrada de novos agentes.
0: As explicações do Ministério da Administração Interna, depois de o Presidente da Câmara de Lisboa ter renovado o pedido para que a cidade tenha mais polícias nas ruas. Carlos Moedas lembrou que o Governo prometeu mais de 300 agentes para a cidade. O presidente da Associação Sindical dos Profissionais de Polícia, Paulo Santos, diz que não há polícias suficientes para dar resposta, nomeadamente a este pedido por parte da Câmara de Lisboa.
3: Não vai ser possível este reforço e, aliás, convidávamos o engenheiro Carlos Moedas a estar um pouco mais atento àquilo que tem sido a posição da ASP nos diversos órgãos de comunicação social, porque a verdade é que nós temos, a direção da polícia e também o governo têm dado aqui uma ideia que não é possível concretizar e, aliás, eu acho que estão apenas a comunicar de uma forma a dar a entender que os problemas que estão a ser sinalizados vão ser respondidos e não vão.
2: Então é uma falsa promessa do Governo ou uma expectativa irrealista de Carlos Moedas?
3: Eu creio que são ambas, porque aquilo que o Governo tem feito, face ao quadro de efetivos que temos neste momento na PSP e face àquilo que são as necessidades várias da própria Polícia de Segurança Pública, das duas uma, ou se engana as populações e os autarcas, ou se então resolve-se o problema e assume-se que há problemas e projeta-se aqui a PSP há 2-3 anos.
0: Paulo Santos, o presidente da Associação Sindical dos Profissionais de Polícia, depois de ter ouvido o pedido renovado por parte de Carlos Moedas de que é preciso na cidade de Lisboa mais polícias nas ruas. O presidente da Associação Sindical dos Profissionais de Polícia diz que não há agentes suficientes para dar resposta a todos os pedidos e ter mais polícias nas ruas. Os números ainda são provisórios, mas a PSP já identificou um aumento da criminalidade tanto em Lisboa como no Porto este ano. Aumentaram os furtos por carteiristas, é o que explica o subcomissário da PSP, Rubén Neves. No Porto, a criminalidade geral aumentou 10%. Em Lisboa, o número foi mais baixo.
4: No Comando Metropolitano de Lisboa, verificamos um aumento de 2,9% na criminalidade geral e uma diminuição de 0,4% na criminalidade violenta e grave. No Comando Metropolitano do Porto, verificamos um aumento de 10,9% na criminalidade geral e uma diminuição da criminalidade violenta e grave na ordem dos 8,4%. Portanto, os crimes que relativamente à criminalidade geral, os crimes que temos mais variação, portanto, que apresentam maiores resultados, infelizmente, tratam-se do furto por carteirista, outros furtos em veículo motorizado, portanto, os furtos de interior de viatura, por exemplo, e o crime de desobediência às autoridades.
0: As explicações do subcomissário da PSP, Rubén Neves, que adianta à RTP Antena 1 os números ainda provisórios, mas que já identificam um aumento da criminalidade geral em Lisboa e no Porto este ano. O Chega quer que seja feita uma auditoria à segurança social. André Ventura quer perceber quantos beneficiários recebem pensões que considera milionárias. O projeto de resolução vai ser entregue na Assembleia da República à boleia de uma notícia que dá conta de que um antigo ministro acumula uma pensão de 5 mil euros com um salário de 3 mil euros. André Ventura quer que a discussão sobre a segurança social seja feita nesses termos. Inês Ameixa, de perceber quantos são, afinal, os beneficiários que recebem pensões que o próprio André Ventura considera milionárias.
5: O entendimento é de André Ventura.
6: Se querem discutir segurança social, vamos começar com notícias que conhecemos hoje, que é o facto de haver beneficiários que estão a acumular pensões milionárias, com salários igualmente milionários, como é o caso do antigo ministro da Saúde.
5: Correia de Campos, antigo ministro, acumula alegadamente uma pensão de mais de 5 mil euros com um salário de 3 mil euros. Uma situação inaceitável para o líder do Chega, que desafia o governo a lançar uma auditoria a estes casos.
6: Proponho por isso ao governo que, antes que o orçamento do Estado avance, um desafio que acho absolutamente legítimo. Uma auditoria à segurança social que possa identificar de forma clara quantas pessoas há a receber pensões milionárias e imorais, quantas acumulam estas pensões milionárias com salários igualmente milionários.
5: E ainda,
6: quantos foram os que destes foram nomeados pelo Estado para cargos, precisamente tendo em conta a sua idade, para que combinassem este salário com a sua pensão igualmente milionária, defraudando assim o regime legal que temos.
5: André Ventura insiste nas críticas ao governo no que toca ao estudo sobre a sustentabilidade da segurança social e responde também a Hugo Soares, líder parlamentar do PSD, que acusou o presidente do Chega de estar impreparado para governar.
6: Impreparado para governar é quem quer fazer tudo igual ao que os outros fizeram durante 50 anos e quem, quando houve qualquer crítica da oposição, em vez de a rebater, ataca com questões de preparação ou de caráter os outros líderes políticos. Eu não me estou preocupado com isso, eu estou preocupado com denunciar os problemas. Este problema da segurança social é um problema.
5: André Ventura a exigir que, antes de se olhar para os pensionistas médios da segurança social, sejam apurados os casos de beneficiários a receberem, diz, pensões milionárias.
0: E por isso o Chega vai entregar na Assembleia da República um projeto de resolução para que seja feita uma auditoria à segurança social. A Associação de Produtores Agrícolas de Serpa quer uma reunião urgente com o governo para falar sobre a subida do preço do gasóleo agrícola. Os agricultores querem reunir com o Ministério da Agricultura até meio da próxima semana. Hoje o ministro José Manuel Fernandes esteve em Águeda, visitou várias explorações agrícolas e aproveitou para referir, Joaquim Reis, várias ajudas, precisamente para o setor da agricultura.
7: De visita a uma exploração agropecuária em Ois da Ribeira, em Águeda, o ministro da Agricultura, José Manuel Fernandes, anunciou apoios específicos para os jovens agricultores.
8: E aí foram mais de 320 milhões, cerca de 330 milhões de euros. Teremos cerca de 2 mil novos jovens agricultores. Foi importante o incentivo que demos, que foi duplicar os apoios. O apoio máximo era 200 mil euros, passamos para um apoio de 400 mil, duplicamos. Um jovem agricultor que esteja em exclusividade numa zona de baixa densidade recebe 55 mil euros para se instalar.
7: Para os jovens agricultores que não estiverem em exclusividade, também há apoios.
8: É cerca de metade, mas se não estiver em zona de baixa densidade, são 50 mil euros também, se estiver em exclusividade. Nós precisamos de jovens agricultores e, conforme disse, são cerca de 330 milhões de euros. É um montante fortíssimo. É uma prioridade aliada ao rendimento e renovação geracional. São duas grandes prioridades que nós temos.
7: Na agricultura, esse jovem até aos 40 anos. E perante a realidade do país, o ministro não tem dúvidas. Há que incentivar mais gente a interessar-se pela agricultura em Portugal.
0: reportagem de Joaquim Reis, que acompanhou o Ministro da Agricultura, José Manuel Fernandes, que esteve em Águeda, visitou várias explorações agrícolas, aproveitou também para referir as várias ajudas que estão em vigor para o setor da agricultura. Medalha de ouro para Portugal nos Jogos do Mediterrâneo. A nadadora Camila Rebelo soma a segunda medalha de ouro nestes Jogos que acontecem em Itália. A atleta destaca o trabalho de equipa que a levou à vitória.
9: Acho que é sinal de continuação de um grande trabalho, de uma grande equipa por trás de mim que me ajuda todos os dias, desde há 4 anos e muitos mais anos atrás. Mas sentir que consegui evoluir e estou a evoluir, acho que é um passo adiante para continuar com ainda mais fome de vencer.
0: A nadadora Camila Rebelo, orgulhosa depois de conquistar a segunda medalha de ouro nos Jogos do Mediterrâneo, estão a acontecer em Itália até à próxima quinta-feira.
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0: La Bamba, Los Lobos, hora 3 do Clube do Som de novo. Bem-vindos, terça-feira, 25 de agosto. São as grandes memórias da música, clássicos e temporais, sempre com o apoio da Soprae.
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0: 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Agora com a dupla Modern Talking, You're My Heart, You're My Soul, é a próxima para relembrar. Boa viagem, se for o seu caso. Boas férias, sempre com a Condestável.

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0: Summer of 69 com Bryan Adams, lá atrás Ship Trick ao vivo. Hora 3 do Clube do Som, ao ritmo dos grandes clássicos da música e, claro, com o apoio da Sobrae.
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0: Muito em breve, mais um folheto Aqui é Fresco para aproveitar da melhor forma o que resta do verão de 2026. 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Agora os Queen com Freddie Mercury. The show must go on. Serás no meu jardim com 23 graus. Boa viagem, se for o seu caso. Boas férias. Mantenha-se desse lado. Está no ar o Clube do Som. A terceira e última hora.

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minutos apenas para as 20 horas é Phil Collins, lá atrás com os irlandeses U2, recordámos With or Without You. Já sabe que a hora 3 desta sessão conta com o apoio da Soprai. Muito em breve, mais um folheto aqui é fresco com as melhores opções para as suas compras e poupanças. Daqui a pouco vamos estar em linha consigo, poderá participar e juntar-se a nós. Continuo com a sua rádio.

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8: 5 minutos depois das 20 horas, muito bem-vindos a este espaço de discos subidos. Já estamos em linha consigo. Portanto, pode pegar no seu telefone e marcar o 274-800-021. A frase é simples: a publicidade é a alma do negócio. Invista em publicidade na Rádio Condestável. Pode escolher a sua música e juntar uma breve dedicatória. Repito, uma breve dedicatória. Muito boa tarde.
9: Boa tarde, senhor.
8: Viva, falo com o nosso ouvinte.
9: Manuel Raul, Centro Social.
8: Muito bem-vindo, vamos à nossa frase.
9: A publicidade é uma do negócio e visto no Rádio Capital que é um bom investimento.
8: E o tema que escolhe?
9: Samir e a sua banda.
8: E a sua dedicatória?
9: Para a Elsa, para a Zélia e para a Ana Catarina, para a Maria Adília, para a Natália da Corceira, Jorgina de Termagal, Luciano de Torres Velhas, para o Januário Valhaz, Manuel Ramos, Vila Velha de Rojas, Dom Gerinhas, Carlos Dias de Torres Velhas, Eduardo Gomes de Santarém, Quitéria Bem-Crença, Maria Leonor de Anciões, Maria do Rosário de Poença Nova, Maria do Rosário Sou Reis da Sertã, António Cravo de Mário, Nina da Roda, Pedro Miguel da Comenda e Minha de Marrados e para o seu Hugo e para a sua mãe, até que me regresse a casa, eu vou jantar.
8: Muito obrigado, uma ótima noite e boa audição. Os ouvintes, quando estão em antena, devem ter atenção ao volume do rádio. Quando estão em direto, têm mesmo que baixar o volume e ouvir apenas pelo telefone. Seguimos então com o Samero e a sua banda.

0: Avançamos para o telefone para o 274-800-021. Muito boa tarde.
1: Boa tarde, Sr. Hugo. Está tudo fino?
0: Bem, muito obrigado. Falo com o nosso ouvinte.
1: António Cravo, em Tomarem.
0: Bem-vindo. Vamos à nossa frase.
1: A publicidade é a alma do negócio. Eu faço publicidade na hora de condição. É um bom investimento.
0: Céline Dion, para dedicar.
1: Dica para o Sr. Costa, António Costa para cima, o Sr. António Maldonado Grande, o Sr. Jorginho de Tramagali. Muita saúde para toda esta família. Sr. Joaquina Dias do Gavião, Sr. Joaquina de Rabelo Fernando, Sr. Manuel Ramos Vila Veia de Rodon, Sra. Maria Leonor de Ancião, Sr. Quitéria Bencrença, Sr. Alexandre Torres Vargens, Sr. Paulo Januário Valasco, Sr. Manuel Raul e Sra. Maria Adília do Poço. Para todas estas senhoras e senhores, muito saúde para todos e para toda a sua família, para todo o auditório, muito saúde para todos e para o Sr. Hugo e toda a família, tudo bom, amanhã estamos outra vez.
0: Com certeza, uma ótima noite e boa audição. My heart will go on, é Céline Dion, nos próximos minutos.

0: A banda sonora do filme Titanic com Celine Dion, este clássico dos anos 90, My Heart Will Go On. Muito boa tarde.
1: Boa tarde, Sr. Hugo.
0: Agora falo com a nossa ouvinte.
1: Maria Adília do Curso.
0: Muito bem-vinda, vamos à nossa frase.
1: A publicidade é a alma do negócio, em vista em publicidade, a rede é contestável, que é um bom investimento.
0: Certíssimo, o próximo tema com dedicatória.
1: Ora, é o... Bota... Maria Helena Pôs a Flores Ancião, Maria do Rosário Provença Nova, Georgina do Tramagal, Joaquina Dias do Gavião, Quitéria das Bancarenças, Irmina de Marrazes Leiria, Manuel Raul, Paulo Genuário de Valhaço, Luciano da Torre das Vargens, João Girinhas de Oledo, Manuel Ramos de Vila Velha de Rodon, Pedro Miguel da Comenda, Carlos Dias Torres Vedras, Eduardo Gomes de Santarém, António Cravo Tomari, Glorinha de Alcaíns, Nina da Roda, Paula de Lousada, com um grande beijinho se estiver a ouvir. Para vocês todos da rádio, o resto do auditório, o resto de uma boa noite e até amanhã, se Deus quiser, Senhor Hugo.
0: Até à próxima oportunidade, uma ótima noite e boa audição. Estamos em linha consigo.

0: 7 minutos depois das 20 horas. Muito boa tarde.
1: Boa tarde, senhor. Como está?
0: Bem, muito obrigado. Falo com o nosso ouvinte.
1: Rogerinho Zé Oleto.
0: Muito bem-vindo à antena. Vamos à nossa frase.
1: Muito obrigado. A publicidade é a alma do negócio e vista a publicidade na rádio quando estava, que é sempre o melhor investimento.
0: O HF para recordar a Rua do Carmo, a dedicatária.
1: Para si e para toda a sua família, com voto de boa noite ou boa tarde de terça-feira.
0: Muito obrigado.
1: Para todos os que trabalham na rádio Condestável, vai para a Dona Jordina do Termagal, um beijinho para a senhora do Gerente da Filha também, Dona Maria Leonor de Ancião, suas irmãs e seu filho, peço desculpa, Dona Quitária de Mencrença, Dona Rosete, Dona Joaquina Dias do Gavião, Dona Rosário Bentebra, Dona Maria Adriana do Cousa, Sr. Manuel Raul também do Couso, Sr. António Manuel Ramos da Marinha Grande, Sr. Manuel Ramos do Guilherme de Rodo, Sr. Carlos Dias da Torres Veda, Sr. Paulo Januário, Sr. Joaquim Lopes do Pedula, e vai para todas as pessoas que me estiverem a ouvir a todos, muito boa tarde, e para o Sr. Hugo, até ao próximo, muito obrigado.
0: Até ao próximo, obrigado, uma ótima noite e boa audição. Agora uma viagem até à Rua do Carmo com o Zuga EFA.

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0: estamos em linha consigo e recebemos mais alguém. Muito boa tarde.
1: Olá, Sr. Hugo, muito
0: Viva.
1: Boa tarde.
0: Fala agora com a nossa ouvinte.
1: Maria Leonor, depois a Flores Anciã.
0: Bem-vinda, vamos à nossa frase.
1: 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Em vista em publicidade na Rádio Contestável, que é sempre um bom investimento.
0: O tema que escolhe?
1: Olha, eu hoje gostava de ouvir uma canção do Roberto Carlos.
0: Para dedicar.
1: Filho do Sr. Hugo.
0: Sim, sim, e a dedicatória.
1: Filho, às minhas manas, ao Sr. António Manuel da Marinha Grande, Sr. Manuel Ramos e família de Vila Velha de Rodão, Dona Natália da Corticeira, Sr. António Cravo de Tomado, Dona Georgina do Tramagal, Sr. Jeirinhas, Dona Quitéria de Bencrenças, Sr. Eduardo Gomes de Santarém, Dona Adília e o Sr. Manuel Raul do Lar do Corso. E para os meus locutores inesquecíveis, Hugo, Rafael, Nina Nandinha, Sr. Zé Carlos, uma beijoca, muito boa noite e obrigado, Sr. Hugo.
0: Muito obrigado, uma excelente noite e boa audição.

0: todas as manhãs com o Roberto Carlos. E a próxima participação. Muito boa noite.
1: Ora viva, Hugo. Já é quase noite.
0: É verdade.
1: Agora
0: é verdade.
1: Passa-se a correr.
0: Sim, já se nota a diferença nesta hora. Em relação a um mês e meio atrás. É bem diferente. É normal.
1: É mesmo.
0: É assim mesmo. Vamos à nossa frase.
1: Vamos sim. 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
0: E agora a dedicatória para a nossa ouvinte de Tramagal.
1: Sim, com um beijinho, já tinha saudade de falar consigo. Tenha tudo bom, uma boa noite, uma boa continuação de semana. Vai também para os seus colegas, também a mesma coisa. Vai para o Dr. Ancião e família que acabei de ouvir. Tudo bom para ela também. Vai para a Dona Manuela Natália da Curiaceira, que vai ser grande amiga, vai para a Dona Quitéria de Mecrença e família, para a Dona Maria do Vado Provença Nova também e família, vai para a Gualdina, vai para as Guiradias do Gavião, vai para o Senhor António Manuel da Maria Grande, para o Senhor António Cravo do Tomar, e para a Dona Adília e o Senhor Manuel Raul do Coice também, se tiverem a ouvir, um beijinho para eles. E vai para todos os que vão entrar, os que já entraram, que também só cheguei agora à casa, um beijinho para todos, tenham todos uma santa noite e para si. Um beijinho grande, uma boa noite descansada e amanhã um bom trabalho e um beijinho e até que a gente fala outra vez.
0: Com certeza, muito obrigado, uma ótima noite e boa audição.

0: rumo ao telefone, ao 274-821. Boa noite.
1: Olá, boa noite, Sr. Paiol, sou o Lembrinho Grande e chamo António Norgames.
0: Muito bem-vindo, vamos à nossa frase.
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0: O próximo tema para dedicar.
1: Vamos procurar e vou dedicar à Dona Georgina, Dr. Magal, que foi a pessoa que eu ouvi, que acabei de ouvir agora, um beijinho para ela, as melhores da sua filha e do seu genro. Vai para a Dona Joaquina Dias do Gavião, a dona Quitéria e família em Bem-Crença, Maria Rosa lá em cima da Amarante, um beijinho para ela, um grande abraço ao seu filho Carlos, o Nel António Marimião, a dona Cristina Soares em Ponte Sara, Dário, o Fernando e toda a família VT em Figueira dos Vinhos. Vai também para a dona Maria Lindor do Poço Flores em Ancião, um beijinho para ela, um beijinho a cada irmão, um grande abraço ao seu filho Lídio e para o outro que está a chegar, e todos os vingos imigrantes que trabalham fora do país. Joaquina Serra em Porto Alegre, vai também para o senhor António Cravo e família, a senhora Arturo Costa do Cano, Jorginho de Oledo e por fim o Joaquim Lopes em Paulo e por fim o grande amigo Manoel Ramos, um grande abraço. Um beijinho à Dona Rosário e um grande abraço ao seu filho Carlos. Para si, até logo à noite ou até amanhã.
0: Até à próxima oportunidade. Uma ótima noite e boa audição.

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0: Última parte deste espaço de discos pedidos. Estamos em linha consigo. Muito boa noite. Muito boa noite, ouvinte. Viva, falo com o nosso ouvinte.
1: Pedro Miguel da Comenda.
0: Bem-vindo à antena. Vamos à nossa frase.
1: A publicidade é alma do negócio, faz a publicidade na hora combustível, que é um bom investimento.
0: E o tempo que escolhe?
1: É o Jorge, uma qualquer Jorge Ferreira.
0: E a dedicatória?
1: A dedicatória é para a minha senhora Angélica, para a senhora Adila do Coço, para o R. Rodolfo do Coço, do senhor doutor das Vargas, Joaquim Dias do Gavião, senhor Noel Ramos de Vila Velha de Rodão, para o João de Valhascos, para Francisco, Hugo, Rafael, muito boa tarde ou boa noite. E até uma próxima, se Deus quiser.
0: Até uma próxima oportunidade. Uma ótima noite e boa audição.
1: Obrigado.

0: Jorge Ferreira e a última participação. Muito boa noite.
1: Olá, Hugo.
0: Viva, falo agora com a nossa ouvinte.
1: Com a Natália da Codiceira.
0: Muito bem-vinda, vamos à nossa frase.
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0: Emanuel, para as despedidas, a dedicatória.
1: Olha, como já estamos em cima da hora, certeza, não é? Vai para todos os meus amiguinhos e amiguinhas. Muitos beijinhos para eles, todos. Muita saúde e tudo bom. E para ti, um bom jantar, um beijinho e até uma próxima.
0: Muito obrigado. Até uma próxima oportunidade. Uma ótima noite e boa audição. O Emanuel para o facho deste espaço de discos pedidos. Às 21 horas, a informação local e regional vai voltar à antena. Uma ótima noite, bom jantar, se for o seu caso. Boas férias, mantenha-se sempre desse lado.

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3: Muito boa noite, são 21 horas.
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4: A Associação Humanitária dos Bombeiros Voluntários de Cernás do Bom Jardim assinalou ontem, dia 24 de agosto, o seu 45º aniversário. A data foi celebrada num ambiente de simplicidade e convívio familiar, num lanche que juntou profissionais, voluntários e familiares para reforçar os laços de união e camaradagem que definem a cooperação. Luís Biscaia.
5: A Associação Humanitária dos Bombeiros Voluntários de Cernás do Bom Jardim assinalaram esta segunda-feira, dia 24, 45 anos. Um momento para, em família, assinalar esta data. Um lanche entre profissionais, voluntários e alguns familiares marcaram de forma simples este dia. Serviu também para reforçar os laços de união e camaradagem, dava conta Paulo Mariano, comandante da corporação.
6: É uma maneira também de vivermos aqui a nossa vila, o nosso concelho, a nossa região. Pronto, no fundo, eu estou aqui há quase 40 anos, portanto, não sou da origem do Corpo de Bombeiros, mas no fundo vivi toda a minha infância, a minha juventude, digamos assim, até um ser adulto, esta realidade que são os bombeiros de Cernás do Bom Jardim, este bichinho que ia ser bombeiro, e aqueles que me possam estar a ouvir, que são bombeiros, sabem bem aquilo que eu falo, este bichinho de ser bombeiro, de ouvir a sirena tocar e mexer com todo o corpo, não é? No fundo, pronto, hoje é mais

0: Mais um dia que fazemos mais um ano, é mais um ano de luta, mais um ano que estamos todos juntos.
1: Fez ainda questão de deixar um agradecimento a todos os que ao longo destes 45 anos tudo deram e continuam a dar pela instituição. Hoje ser bombeiro continua a ser precisa muita vocação perante uma sociedade com tantos chamamentos, ao contrário do que era há 40 anos, quando ingressou na corporação, lembra Paulo Mariano.
0: A juventude hoje em dia tem muito mais saídas, digamos assim, culturais, recreativas, do que há 40 anos atrás ou há 45 anos atrás. Naquela altura, e perdão uma expressão, ou se ia para o café ou se ia para os bombeiros. E aqueles que foram para os bombeiros construíram uma vida ligados aos bombeiros, apanharam aquele bichinho, não é? De facto, é difícil, cada vez mais neste interior mais desertificado, quase com poucas ajudas. Aqui também cabe um bocadinho o trabalho das câmaras municipais nos ajudarem e também ajudarem a fixar esta população. Para ter uma ideia, nós temos 3 equipas de intervenção permanente, são 15 operacionais que vivem e trabalham no concelho e estão aqui às ordens, digamos assim, e para a defesa das pessoas deste concelho.
1: Apesar de todos estes apelos da sociedade para outras distrações, os bombeiros ainda continuam a motivar muitos jovens e João Nunes, vice-presidente da instituição, recordava que o ano passado foi interessante ver que a Escola de Bombeiros foi das mais concorridas nos últimos anos.
2: Nós tivemos a boa notícia no ano passado, tivemos uma escola com muitos efetivos, foi a maior escola de sempre dos bombeiros de São Jardim. Isso é um sinal de vitalidade que também dá ânimo à direção e que nos faz acreditar também na vitalidade da associação que nós desejamos. Hoje assinalamos os 45 anos da associação em virtude também da época que vivemos de uma maneira simples. Tentamos fazer aqui só um convívio entre bombeiros e famílias também para assinalar esse espírito de convívio e é isso que pretendemos também assinalar mais este ano e manter a vitalidade para o futuro, porque é isso o nosso objetivo, no fundo.
1: Para manter motivados os profissionais e voluntários é preciso dar-lhes condições e essa tem sido a preocupação maior da direção, lembrou ainda João Nunes.
2: Temos um quartel com limitações estruturais efetivas, que também foi atingido pela tempestade Christine e que também, do qual ainda aguardamos também apoios para restabelecer algumas condições que ficaram fragilizadas no edifício que tem fragilidades estruturais já subjacentes, em que temos tentado suprir com as limitações também existentes. Nós enfrentamos custos financeiros muito elevados, como a própria subida dos preços dos combustíveis, etc., que fragilizam as associações humanitárias de bombeiros, que têm vivido estes meses com muitas dificuldades. E temos de olhar com redobrada prudência para estes factos, mas esperamos também, em conjunto com o município, trabalhar em soluções para melhorar as condições dos operacionais, porque é isso também que preocupa a direção da associação.
1: Uma das prendas que gostariam de poder ter recebido nestes 45 anos seria o reconhecimento por parte do INEM como posto de emergência médica, mas ainda não foi por agora. Poderá ser no futuro, dá conta João Nunes.
2: Nós sabemos que o INEM também tem apresentado um plano, tem tido uma situação também complexa. Nós temos tentado acompanhar de alguma forma essa situação junto ao INEM. Tivemos uma resposta do Presidente do INEM recentemente também a dar-nos alguma esperança. Sabemos também que estamos bem posicionados para aquilo que serão as próximas, mas é algo que nós continuamos a fazer as diligências que nos são possíveis, sendo algo que não está nas nossas mãos, mas que reforço financeiramente é um custo que a associação já tem e que a transferência do INEM seria muito importante para a sustentabilidade financeira da Associação Humanitária dos Bombeiros de São Jardim, que, como disse, é a única corporação do Distrito de Castelo Branco que não possui esta correspondente transferência, tendo o custo já sobre a sua alçada, não é?
1: Vítor Silva está na corporação desde o seu nascimento, tem acompanhado a evolução e recorda como tudo começou.
3: Na altura que os bombeiros foram formados, trabalhávamos em Companhia de Aviação de Sernas, muitos indivíduos, muitos que vieram para os bombeiros, quase todos. A partir daí comecei a ficar nos bombeiros, começámos a fazer serviços, começámos a ir para os incêndios, a voltar e não sei o quê, e depois, pronto, ficou na mente que tinha que sonrar a camisola. Fomos promovidos, andámos a passar esse tempo todo, não quis subir nunca mais de posto que aquele que tinha, e acontece que ainda hoje a qualquer hora que eles me chamem, que eu estou disponível, é o maior prazer que tenho a vir para aqui.
1: Com 45 anos de bombeiros, fez questão de deixar um conselho aos mais novos.
3: O conselho é sempre de angariar gente nova para vir para uma coletividade qualquer que seja. Só que quem for para aquilo tem que ter um bocadinho de brilho e um bocadinho de gosto para aquilo que vai fazer. Porque se não fizer nada disso, no fundo, é uma unidade perdida.
1: Associação Humanitária dos Bombeiros Voluntários de Serranache do Bom Jardim, 45 anos, a honrar o lema Vida por Vida.
4: Entre a memória dos que ajudaram a fundar e erguer a instituição, o orgulho de ver as novas gerações a responder ao chamado de servir, os bombeiros voluntários de Serranache do Bom Jardim reafirmam a sua missão diária. Apesar dos desafios atuais e da procura constante por melhores condições, a corporação segue firme no compromisso assumido há 45 anos. Honrar, com vocação e dedicação, o lema Vida por Vida. Pela Sertã, e para finalizar este bloco informativo, a Casa da Cultura da Sertã acolhe no dia 12 de setembro, pelas 21h30, o cineconcerto Amazonas, o maior rio do mundo. A sessão cruza a exibição da obra histórica do cineasta Silvino Santos, com a criação musical ao vivo do pianista Marco Figueiredo e do contrabaixista Miguel Calhaz. O evento celebra o encontro entre três artistas naturais do Conselho da Sertã, os dois músicos contemporâneos encarregues da banda sonora original e o próprio realizador, Silvino Santos, natural de Serranache do Bom Jardim. Pioneiro do cinema documental no Brasil, o realizador é homenageado no ano em que se assinalam 140 anos do seu nascimento. Rodado em 1918, o filme Amazonas, o maior rio do mundo, permaneceu perdido durante mais de um século, tendo sido redescoberto em 2023 na Cinemateca de Praga. A obra é considerada um registro de elevado valor histórico sobre as paisagens e comunidades da Amazónia. A entrada para o espetáculo é gratuita, exigindo apenas o levantamento prévio dos bilhetes na Casa da Cultura da Sertã.
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6: Para amanhã, a previsão meteorológica aponta para céu em geral muito nublado, a possibilidade de chuva, portanto, aguaceiros que poderão ser acompanhados de trovoada, também vento fraco a moderado e pequena descida da temperatura, em especial da máxima. Neste momento, será este um jardim com 20 graus. Uma ótima noite, bom jantar, continuo com a sua rádio.
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1: São 22 horas.
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2: Já a seguir, a informação local e regional na antena da Condestável, edição da jornalista Telma Antunes.
4: A Associação Humanitária dos Bombeiros Voluntários de Sernás do Bom Jardim assinalou ontem, dia 24 de agosto, o seu 45º aniversário. A data foi celebrada num ambiente de simplicidade e convívio familiar, num lanche que juntou profissionais, voluntários e familiares para reforçar os laços de união e camaradagem que definem a cooperação. Luís Biscaia.
5: A Associação Humanitária dos Bombeiros Voluntários de Sernás do Bom Jardim assinalaram esta segunda-feira, dia 24, 45 anos. Um momento para, em família, assinalar esta data. Um lanche entre profissionais, voluntários e alguns familiares marcaram de forma simples este dia. Serviu também para reforçar os laços de união e camaradagem, dava conta Paulo Mariano, comandante da corporação.
6: É uma maneira também de vivermos aqui a nossa vila, o nosso concelho, a nossa região. Pronto, no fundo, eu estou aqui há quase 40 anos, portanto, não sou da origem do Corpo de Bombeiros, mas no fundo vivi toda a minha infância, a minha juventude, digamos assim, até ser adulto, esta realidade que são os bombeiros de Sernás do Bom Jardim, este bichinho que ia ser bombeiro, e aqueles que me possam estar a ouvir, que são bombeiros, sabem bem aquilo que eu falo, este bichinho de ser bombeiro, de ouvir a sirena tocar e mexer com todo o corpo, não é? No fundo, pronto, hoje é mais um dia que fazemos mais um ano, é mais um ano de luta, mais um ano que estamos todos juntos.
5: Fez ainda questão de deixar um agradecimento a todos os que ao longo destes 45 anos tudo deram e continuam a dar pela instituição. Hoje ser bombeiro continua a ser precisa muita vocação perante uma sociedade com tantos chamamentos, ao contrário do que era há 40 anos quando ingressou na corporação, lembra Paulo Mariano.
6: A juventude hoje em dia tem muito mais saídas, digamos assim, culturais, recreativas, do que há 40 anos atrás ou há 45 anos atrás. Naquela altura, perdão uma expressão, ou se ia para o café ou se ia para os bombeiros, e aqueles que foram para os bombeiros construíram uma vida ligados aos bombeiros, apanharam aquele bichinho, não é? De facto, é difícil cada vez mais neste interior mais desertificado, quase com poucas ajudas. Aqui também cabe um bocadinho o trabalho das câmaras municipais nos ajudarem e também ajudarem a fixar esta população. Para ter uma ideia, nós temos três,

0: equipas de intervenção permanente, são 15 operacionais que vivem e trabalham no concelho e estão aqui às ordens, digamos assim, e para a defesa das pessoas deste concelho.
1: Apesar de todos estes apelos da sociedade para outras distrações, os bombeiros ainda continuam a motivar muitos jovens e João Nunes, vice-presidente da instituição, recordava que o ano passado foi interessante ver que a Escola de Bombeiros foi das mais concorridas nos últimos anos.
2: Nós tivemos a boa notícia no ano passado, tivemos uma escola com muitos efetivos, foi a maior escola de sempre dos bombeiros de São Esponjo Jardim. Isso é um sinal de vitalidade que também dá ânimo à direção e que nos faz acreditar também na vitalidade da associação que nós desejamos. Hoje assinalamos os 45 anos da associação em virtude também da época que vivemos de uma maneira simples. Tentamos fazer aqui só um convívio entre bombeiros e famílias também para assinalar esse espírito de convívio e é isso que pretendemos também assinalar mais este ano e manter a vitalidade para o futuro, porque é isso o nosso objetivo, no fundo.
1: Para manter motivados os profissionais e voluntários é preciso dar-lhes condições e essa tem sido a preocupação maior da direção, lembrou ainda João Nunes.
2: Temos um quartel com limitações estruturais efetivas, que também foi atingido pela tempestade Christine e que também, do qual ainda aguardamos também apoios para restabelecer algumas condições que ficaram fragilizadas no edifício que tem fragilidades estruturais já subjacentes, em que temos tentado suprir com as limitações também existentes. Nós enfrentamos custos financeiros muito elevados, como a própria subida dos preços dos combustíveis, etc., que fragilizam as associações humanitárias de bombeiros, que têm vivido estes meses com muitas dificuldades, e temos de olhar com redobrada prudência para estes factos, mas esperamos também, em conjunto com o município, trabalhar em soluções para melhorar as condições dos operacionais, porque é isso também que preocupa a direção da associação.
1: Uma das prendas que gostariam de poder ter recebido nestes 45 anos seria o reconhecimento por parte do INEM como posto de emergência médica, mas ainda não foi por agora. Poderá ser no futuro, dá conta João Nunes.
2: Nós sabemos que o INEM também tem apresentado um plano, tem tido uma situação também complexa. Nós temos tentado acompanhar de alguma forma essa situação junto ao INEM. Tivemos uma resposta do Presidente do INEM recentemente também a dar-nos alguma esperança. Sabemos também que estamos bem posicionados para aquilo que serão as próximas, mas é algo que nós continuamos a fazer as diligências que nos são possíveis, sendo algo que não está nas nossas mãos, mas que reforço financeiramente é um custo que a associação já tem e que a transferência do INEM seria muito importante para a sustentabilidade financeira da Associação Humanitária dos Bombeiros de São Jardim, que, como disse, é a única corporação do Distrito Castelo Branco que não possui esta correspondente transferência, tendo o custo já sobre a sua alçada. Não é?
1: Vítor Silva está na corporação desde o seu nascimento. Tem acompanhado a evolução e recorda como tudo começou.
3: Na altura que os bombeiros foram formados, trabalhávamos na Companhia de Aviação de Sernache, muitos indivíduos, muitos que vieram para os bombeiros, quase todos. A partir daí, comecei a ficar nos bombeiros, começámos a fazer serviços, começámos a ir para os incêndios, a voltar e não sei o quê, e depois, pronto, ficou na mente que tinha que honrar a camisola. Fomos promovidos, andámos a passar esse tempo todo, não quis subir nunca mais de posto que aquele que tinha, e acontece que ainda hoje, a qualquer hora que eles me chamem que eu estou disponível, é o maior prazer que tenho é vir para aqui.
1: Com 45 anos de bombeiros, fez questão de deixar um conselho aos mais novos.
3: O conselho é sempre de angariar gente nova para vir para uma coletividade qualquer que seja. Só que quem for para aquilo tem que ter um bocadinho de brilho e um bocadinho de gosto para aquilo que vai fazer. Porque se não fizer nada disso, no fundo, é uma unidade perdida.
1: Associação Humanitária dos Bombeiros Voluntários de Sernache do Bom Jardim, 45 anos, a honrar o lema Vida por Vida.
4: Entre a memória dos que ajudaram a fundar e erguer a instituição, o orgulho de ver as novas gerações a responder ao chamado de servir, os bombeiros voluntários de Sernache do Bom Jardim reafirmam a sua missão diária. Apesar dos desafios atuais e da procura constante por melhores condições, a corporação segue firme no compromisso assumido há 45 anos. Honrar, com vocação e dedicação, o lema Vida por Vida. pela Sertã. E para finalizar este bloco informativo, a Casa da Cultura da Sertã acolhe no dia 12 de setembro, pelas 21h30, o cineconcerto Amazonas, o maior rio do mundo. A sessão cruza a exibição da obra histórica do cineasta Silvino Santos com a criação musical ao vivo do pianista Marco Figueiredo e do contrabaixista Miguel Calhaz. O evento celebra o encontro entre três artistas naturais do Conselho da Sertã, os dois músicos contemporâneos encarregues da banda sonora original e o próprio realizador, Silvino Santos, natural de Sernaste do Bom Jardim. Pioneiro do cinema documental no Brasil, o realizador é homenageado no ano em que se assinala os 140 anos do seu nascimento. Rodado em 1918, o filme Amazonas, o maior rio do mundo, permaneceu perdido durante mais de um século, tendo sido redescoberto em 2023 na Cinemateca de Praga. A obra é considerada um registro de elevado valor histórico sobre as paisagens e comunidades da Amazónia. A entrada para o espetáculo é gratuita, exigindo apenas levantamento prévio dos bilhetes na Casa da Cultura da Sertã.
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6: O tempo para amanhã é de céu em geral muito nublado, diminuindo de nebulosidade a partir da tarde, períodos de chuva passando gradualmente a regime de aguaceiros, que poderão ser por vezes fortes nas regiões norte e centro. Há ainda a possibilidade de ocorrência de trovoada nas regiões norte e centro. O vento vai soprar fraco a moderado, sendo forte nas terras altas. Pequena descida de temperatura, em especial da máxima, é o que podemos contar com tempo para amanhã. Nesta altura, Sernaste do Bom Jardim, com 23 graus de temperatura, tenha uma ótima noite.
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0: Olá, viva, muito boa noite. Começa aqui e agora mais um programa Linha da Amizade. Hoje, edição de terça-feira, 25 de agosto de 2026. Desejo sinceramente que venha a passar um ótimo serão ou uma ótima noite na nossa companhia. Serão já lá vai. Estão 23h16, portanto daqui a pouco é meia-noite, não tarda muito. Mas por simples não, de qualquer forma, espero que passe este tempo bem passado connosco. Da nossa parte, já sabe, é um prazer estar consigo. E é através do 274-800-021 que chegam até nós as vossas participações. O caso da primeira chamada, muito boa noite.
1: Olá, boa noite, alegria, que é muito bom estar na sua companhia, menina Rosário, e todo o auditor da Rádio Contestável.
0: Muito obrigada, muito boa noite
1: Carlos
0: também
1: Dias
0: para si.
1: Torres Vedras.
0: O Carlos Dias de Torres Vedras. Está tudo bem por Torres Vedras?
1: Está tudo, 5 estrelas.
0: Ótimo. E nós vamos escutar o Lionel Richie, é isso?
1: Exatamente, e vou dedicar aqui às minhas princesas, vai para a Dona Rosário e para toda a sua família, com bom regresso à sua casa, para o seu colega, aí o amigo Hugo e o amigo Luís. Agora vai para as senhoras, vai para a Dona Georgina Tramagal, um beijinho para ela e tudo bom para a família. Dona Joaquina Dias do Gavião, Dona Joaquina Serra, Dona Emínias Marrazos, Dona Clara e Dona Carla. E agora para os senhores vai para o Sr. António da Marinha Grande, Fernando Silva Moreira, um grande abraço para o Sr. Manuel do Coço e toda a instituição e a Dona Maria, e para o Sr. Manuel Ramos e toda a família, para todos os senhores um abraço, para todas as senhoras com todo o respeito um beijinho, que esteja doente rápido e as melhores, e que faça anos feliz aniversário, e olha, uma boa noite feliz também para a menina Rosário e a família, e olha, até um dia desse, e obrigado pela atenção.
0: Ora, é só obrigado nós, tudo bom, Carlos, um beijinho para si,
1: obrigado.
0: E tudo, uma noite bem passada. Vamos então escutar Lionel Richie com Hello, é isso que vamos ouvir já a seguir aqui na antena da Contestável.

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7: E vamos atender a próxima participação. Olá, muito boa noite.
8: Olá, senhor, meio do vale.
7: Muito boa noite, estou a falar com o senhor Manuel Raul.
8: Sim, senhora, estou a falar do corpo.
7: Exatamente, e está tudo bem consigo?
8: É, muito obrigado.
7: E vamos ouvir o Starlight com a canção da família, certo?
8: Sim.
7: Para dedicar a quem?
8: A toda a linha da amizade. Às meninas com muitos beijinhos, aos meninos com abraços, e para a menina Maria do Rosário e para a sua família, precisamente a mesma coisa.
7: Muito obrigada.
8: Até amanhã,
7: Sr. Manuel Raul, e obrigado. Uma ótima noite. A canção da família, pelo Starlight.

0: E cá vamos nós atender a próxima participação. Boa noite.
1: Ora, viva, minha menina. Boa noite. Como
0: Olá,
1: está?
0: Olá, Georgina de Tramangal. Eu cá estou.
1: Todinha.
0: Cá estou. E a menina também da Selada.
1: Ai, também. Gostamos, na graça de Deus, como ele quer. Vamos andando um
0: Exato.
1: Dia de cada vez.
0: É verdade, sim, senhor. E vai prontinha, está prontinha para ouvir o Luís Filipe Reis?
1: Sim, olha. Vai já para si com um grande beijinho para a sua família, para os seus netinhos, com
0: Muito
1: beijinho
0: obrigada.
1: Também, para as suas meninas. Olha, a minha sobrinha foi hoje, foi para Lisboa hoje, colocada em Lisboa, está toda contente.
0: Oh,
1: foi fazer
0: maravilha.
1: A matrícula que é até quinta-feira.
0: Parabéns.
1: E a minha sobrinha, esta que tem 20 anos,
0: uhum.
1: A pequena também passou, mas está na Brandes. E ela ligou há bocado à mãe, só vinha amanhã, que era preciso um papel. E ainda ficou pronto hoje. E então, olha, lá foi. Quem é que pagou a matrícula? Foi a velha. Foi a avó.
0: E foi com todo o gosto, não foi?
1: Graças a Deus, com todo o gosto, que é para os meus netos.
0: Claro, então.
1: Olha, vai para si, como para toda a sua família, para as suas meninas também, para o seu irmão, para a sua cunhada, para todos, os doentinhos, as melhoras. Depois desafiar as mulheres, ramos e família, onde eles estiverem, com um beijinho para todos também, que eles nunca esquecem de mim. Vai já para o senhor Manuel Raul, também, que eu acabei de ouvir agora. Para todos os utentes lá do lar. Vai para a Dona Maria Afonso do Cacinho Castelo Branco. Pode ver que o Alves Baúl também o ouvi esta noite. Um beijinho para ele. Para o João Geirinhas, que é um também amigo, que também gosto muito dele. Um beijinho para ele. As melhoras dele. Também ouvi a semana passada. Agora não. A semana passada ouvi o Carlos e a Maria Ramos Castelo Branco com as melhoras deles. E um beijinho para as netinhas e para a filha. Para a minha amiguinha Isabel de todas as várias, com um beijinho para ela e as melhores dela e dos irmãos, e vou para a família dela também, para os netinhos e os filhos, com um beijinho, tenha tudo bom. Mas ainda tenho cá ninguém em casa, como ele diz, para a minha família cá em casa. Agora tenho, que é gosto, não é? Que estão cá comigo. Mas depois já que é a vida deles, tem que ser. Vai para a minha primeira educação de vida com as melhoras do marido e muita força para ela. Vai aqui para trabalhar para o meu grande amigo Carlos da Mamacheira também com as melhoras dele e da irmã. Vai, e vai para toda a gente se estiver a ouvir, para o caso da Bino Teste também, que ele também fala sempre meu nome, muito obrigada. Para as meninas Marrados também, que ela quando entra ou manda mensagens também, nunca esquece do meu nome, muito obrigada também. Para todos os netinhos com as melhoras, se alguém fizer os parabéns, vai também para a Dona Luazinha da Amarante, também nunca se esquece. Um beijinho para todos, seja a todos uma boa semana e para si a minha amiguinha. Vai também para a amiguinha, não me esquece dela, a Natália Codiceira, que eu não sei onde é que eu fui alugar esta amiga, que é espetacular. Um grande beijinho para todos, tenham todos uma santa noite e tudo a correr bem para todos. Para si, um grande, grande beijinho e uma boa noite, vou deixar a sua casa e até querendo falar outra vez
0: para
1: e muito
0: si
1: obrigada.
0: Também, uma boa noite e descansada e tudo a correr bem.
1: Muito obrigada,
0: Adeus,
1: querida, obrigada.
0: Georgina, beijinho. Mãe Santa Mãe com Luís Filipe Reis.

0: Vamos até ao Paul. Muito boa noite, Sr. Joaquim Lopes.
1: Bem, Dona Maria do Rosário.
0: Como está o nosso amigo? Está tudo bem consigo?
1: Está tudo bem, graças a Deus.
0: Isso é que se quer. E vamos ouvir hoje o João Pedro Paes.
1: Sim.
0: E é para dedicar a quem?
1: É, vai dar para a Dona Georgina do Dr. Magal, que me deixou a linha aberta. E as melhores para o Genro e para a filha. Vai para o Paulo de Januário de Velhasques, Dorinha de Alcaínse, Manuel Mito em Alcaínse e família, Sr. Afonso da Conceição, Dona Conceição de Sabogueiro, Amílcar do Valdo Pereiro, Maria José Granja de Casabranca, João Geirinhas Aleda de Melhoras, Maria Afonso e Dona Cascuda de Castelo Branco, António Costa de Veste de Cima, Joaquina Dias do Gavião, António Matos de Oda e Minha Isabel Simões de Marraz, Dona Isabel da Torre das Vagens, as melhores para ela, Rosário Bento de Évora, António Manuel da Manhã Grande, Casa da Minha do Tejo, marido dos Olivenses Castelo de Vida, de melhores para o marido, Maria José Chambel e Dona Bernardina de Abrantes, para o Paulo de Oleiros, Eduardo de Medicamento, e a Zilda do Teixoso e Dona Maria Luz do Teixoso também, a Manuel Ramos de Vila Velha de Roda e Família, a Tui Costa do Cano, Justina Soares Pontessor, Maria de Jesus Castelo de Vida, Dona Coutinho de Canto Inteiro, para toda a minha da amizade, para o parafuso, para toda a minha da amizade, para quem estiver a fazer antes parabéns, para quem estiver doente rápido, as melhoras,
0: e
1: para
0: pronto.
1: A Maria do Rosário.
0: Um beijinho para si também.
1: Um beijinho para os seus netos também.
0: Muito obrigada. E uma boa noite.
1: E até amanhã.
0: Até amanhã.
1: Uma boa noite.
0: Se Deus quiser, hoje não caiu a chamada, já viu? Adeus, Sr. Joaquim. Um beijinho grande. Até amanhã.
1: Obrigado.
0: Depois.
1: Também para ti.
0: Obrigada. Depois dos comerciais, João Pedro Paes com o tema Louco por Ti.
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0: E vamos atender a próxima participação. Olá, muito boa noite.
1: Boa noite, é a Glorita da Aí.
0: É, sim, senhor. Como está a menina? Está boa?
1: Ah, vamos andando, ah. Olha. Estou a ouvir o rádio e a ver esta novela.
0: Exatamente.
1: É o espaço.
0: E vamos ouvir os Lordes.
1: Sim.
0: E é para dedicar, Glorinha.
1: Ah, para dedicar e as pessoas ao Aís, conheço um beijinho. E para dedicar ao Manuel Mito e à Teresa, sejam para lá bem. E para dedicar às Manuelas também todos. Se não fosse a batalha, para que seja para lá bom, e as melhoras para ele. E pede para o Januário, se eu estiver a ouvir, e a Dona Afonso, a Sobranho, ora já há muito tempo que não entra, era seja para lá tudo bem. E para o resto do pessoal, estive a mediar-me, para eles e para elas, seja tudo incluído, é preciso. E lá para a sua asa, seja tudo bem disposto, também. E aos padeiros todos, e os taxistas, e aos bombeiros também, e lá para as hortas do meio também, é lá nesse, seja tudo lá bem também, e aos embriagantes também lá estão longe. E para si, olha, o resto boa noite, faça boa viagem até à asa, e até amanhã, é para o ser treino.
0: Até amanhã, Glorinha, um beijinho para si.
1: Até amanhã.
0: Tudo bom. Vamos escutar os Lordes com Palhaço.

0: E vamos atender a próxima chamada. Muito boa noite.
1: Boa noite.
0: Boa noite. Falo com...
1: O Carlos Padeiro de Castelo Branco.
0: O Carlos Padeiro de Castelo Branco. Vai ouvir os amigos da sobreposta e vai dedicar a alguém.
1: Olha, para dedicar para si, para o Torres, para o José António, para a senhora e para o seu neto.
0: Muito obrigado.
1: Vai para as mulheres melhores para ela. Vai para a minha filha e para as minhas netas. Vai para a Dona Josina de Tramagal e família. Vai para a Maria de Lourdes Olivença, que está de vida, e as melhores do marido. Vai para a Isabel da Torre das Varjas. Vai para a Irminha de Marraz, também. Vai para a Maria Rosa do Alto Sur. Vai para a Daniela do Alto Sur, também. Vai para a Maria Joaquina Dias do Gavião. Vai para o Sr. Manuel Ramos de Vila Velha de Roda e família. Vai para o Manuel António Ramos da Marinha Grande. Vai para o Arlitos de lá de cima da Marante e para a mãe. Vai para o Manuel António de Rimião. Vai... Olha, e vai para toda a gente. Vai para a Galdina das Arceadas. Olha, vai para toda a gente que esteja a ouvir.
0: Muito bem.
1: E o resto, uma boa noite e um bom regresso a todos.
0: Para vocês também. Obrigada, será entregue. E para vocês também, uma boa noite e as melhoras da Maria. Beijinhos.
1: Ei,
0: adeus. Bota fogo no terreiro, os amigos da sobreposta. Daqui a pouco vem aí.

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1: Muito boa noite, são neste momento 0 horas. 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
1: Olá, viva, mais uma vez muito boa noite. Seja bem-vindo à segunda hora da Linha da Amizade. Caraca.

0: Vamos atender a primeira participação que está desta segunda hora, que está no 274-800-021. Muito boa noite.
1: Pois está, é a Natália da Codiceira.
0: Olá, como está a Natália? Bem disposta? Já fez ao um bocadinho?
1: Já.
0: Já. E vamos ouvir o Marco Paulo.
1: Sim.
0: Uhum, para dedicar?
1: Olha, para dedicar ao Manuel Ramos e Rosário Carlitos, por lado do Unheiro Velho, para a Jorgina do Tramagal, um grande beijinho e tudo bom, e as melhoras do lado de casa. Vai para a Isabel da Torre das Vagas, também com um grande beijinho e tudo bom, e muita força. E vai para o resto dos meus amiguinhos e amiguinhas, que já devem estar a dormir como eu estava também há bocadinho. Beijinho para todos, muita saúde e tudo bom. E também para os doentinhos todos, as melhoras. E para ti, olha, um beijinho, um bom regresso a casa e até amanhã.
0: Até amanhã e tudo bom, beijinho, bom descanso, adeus, beijinho. Na hora do adeus, não digas...

0: E vamos ao encontro de mais alguém. Olá, boa noite.
1: Olá, boa noite, Mido Rosário.
0: Olá, Carlitos, aí de Amarante. Como é que está? Jogava que estava a dormir já.
1: Quem não, olha, Fontal estava, mas é a dar o sono. Estava aqui procurado da rádio, assim. Hoje não vou falar hoje nem com uma pessoa, nem com outra, hoje não vou falar com ninguém. Hoje.
0: É verdade, já viu?
1: É, também deve ser a rede, depois o tempo aqui também esteve aqui meio... Hoje esteve mais ou menos, mas ontem esteve muito ruim e se calhar devia ser isso, se calhar não tinha sinal de internet.
0: Uhum.
1: E se calhar devia ser isso que não apanhava. Eu disse ainda mais, será que a rádio hoje não dará? E foi como houve a tremoada e eu disse, não sei. E depois não sei mais o que foi, apareceu aqui a dar a publicidade, pronto, olha, assim, olha, ao menos ainda está a dar a rádio ainda.
0: Exatamente, e vai ouvir aqui a Joana Dark e vai dedicar.
1: Sim, vai dar um beijinho para a menina do Rosário, vai para si, vai para toda a sua família, tem, e para o seu filhote, tenha uma boa semana e vai para todo o trabalho aí na rádio. Vai para todos, estão parabéns. Vai para a minha mãe e irmãos. Vai para o BT Friozinho, um abraço para ele. E para a esposa, para os filhos de toda a família. E vai para o Miguel, vai para toda a família das pessoas dele. E vai para o Santo Manuel Ramos da Marinha Grande. Um abraço para ele, para toda a família. E vai para o senhor Manuel Ramos de Vila Roda, para ele. E para a esposa, e para o filhote, e para toda a família. Vai para a Jorgina, vai para o senhor Tudo, vai para o senhor Justino. E vai para aquela senhora... Já me esqueci o nome dela.
0: Isabel. Isabel da Torre das Varas, será isso?
1: Sim, Isabel. Ela fala sempre que eu aviso assim, para o Carlos e para a Dona Rosa de Amarante e para os meus conterrâneos de Amarante.
0: Claro.
1: Olha, e vai para todos os falando aqui do Norte, que nos gosta de nos ouvir. Manda um abraço para eles, tudo bom. Que desejo muita saúde e para a minha Rosário, manda um beijinho. Uma boa semana e então até... Até logo, hoje é quarta-feira, hoje.
0: Pois é, verdade, exatamente. Um beijinho, olha, Carlitos.
1: Tudo bom, está bem?
0: Tchau,
1: bom, beijo. Casa. Tá bem do Rosário.
0: Obrigada, beijinhos à mãe. E vamos então ouvir a Joana Dark com o tema Mexe, Mexe.

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0: E vamos atender de imediato mais alguém. Olá, boa noite.
9: Olá, Dona Maria do Rosário.
0: Olá, Dina de Abrantes, como está?
9: Estava lá andando um dia de cada vez com o bisalho que nós conhecemos.
0: Exatamente. E vamos ouvir os de António Reis.
9: Exatamente.
0: Para dedicar.
9: Para o José António, para os filhos, para a Ana, para o pai, para a Dona Maria do Rosário, com um bom programa.
0: Muito obrigada.
9: E todos vocês, uma boa semana. Vai para os meus filhos, para as minhas netas e para o meu pequenino. Vai para a Dona Lourdes e as melhores do Sr. Carlos. Vai para a Isabel e as melhores da família que tem doente e cumprimentos para todos, para as meninas. E vai para a Maria Ramos, as melhoras dela e cumprimentos lá para casa. Vai para o Sr. Joaquim do Paulo, vai para o Sr. Justino de Vilabrei, vai para a Dona Joaquina do Gavião, vai lá para todas as pessoas que eu costumo dedicar, para as minhas vizinhas, e vai para todas as pessoas que eu costumo dedicar, para todo o nosso auditório, para todos os nossos dentinhos com rápidas melhoras, para quem fez anos os parabéns, uma boa semana para todos, uma boa noite, para a Dona Maria do Rosário, um beijinho muito grande e um bom regresso a casa. Até amanhã, se Deus quiser.
0: Até amanhã, Dina, uma noite feliz, é que desejo.
9: Obrigado,
0: tudo bom.
9: Igualmente para si.
0: Jesus Cristo, anda cá ver isto, José António Reis.

0: E vamos de novo ao encontro de mais alguém. Boa noite.
1: Olá, minha linda Rosarinha.
0: Olá, minha Rosinha de Amarante. Como está?
1: É verdade.
0: Está melhorzinha.
1: Já estou um bocadinho
0: graças a Deus. Graças a Deus. É verdade.
1: Isto também, é já também já me chegou e agora também espero que também haja alguns dias de alegria.
0: Melhorzinhos, é? Sim, com certeza. É. E vamos ouvir a Tonicha, menina do Alto da Serra.
1: Sim, é linda, já
0: está. É, e é para dedicar.
1: É para a Rosarinha.
0: Obrigada.
1: É para o seu filhinho. É para o seu colega Hugo, Rafael, para o senhor Biscaia, também um beijinho. Para todos mesmo que trabalham aí, que deve ser muito mais, mas pronto, agora não estou muito a ver quem estão. Um beijinho para todos. Vai para os meus filhos Noras e Netos, o Manuel António do Rio Milhão, vai também para o BT, vai para o senhor António Ramos. Para o senhor António Ramos, que também é um amiguinho, vai também para o senhor António Manuel, vai para o senhor Carlos, para a dona Jorgina, para o senhor Artur, para o senhor Justino e vai para a dona Isabel de Torres das Vagens, um beijo no grande para ela e para todos os conterrâneos dela, para todos os amiguinhos, aqueles mesmo que eu não falo, para todos em geral. Tudo de bom e até amanhã, se eles quiserem.
0: Até amanhã.
1: Beijinho,
0: beijinho. Beijinho para si também. Boa noite. Menina do Alto da Serra, Tonicha.

0: E nós vamos atender mais uma participação. Olá, muito boa noite.
1: Olá, minha estrela da noite.
0: Olá, Isabel, da Torre das Vargens, como está?
1: Nada bem.
0: Nada bem?
1: Não quero falar. Meus amiguinhos, que desculpem. Ai, um beijinho para todas as minhas amiguinhas, os meus amiguinhos, para aquelas que me dão apoio. Que eu vou ficar com uma depressão muito grande. E um beijinho para todos e uma boa noite para todos e para o Rosarinho um bom regresso a casa e tudo bom para toda a gente. Um beijo de boa noite para todos e até amanhã, se Deus quiser.
0: Até amanhã, um beijinho também para si. Daqui a bocadinho vai ouvir então o Mário Gil, está bem?
1: Está bem.
0: Ok, beijinho e força.

Um pequeno impedimento impediu-nos, portanto, de avançarmos com pegadas na areia, mas agora sim, Mário Gil já se encontra aqui em palco da Condestável com as pegadas na areia. Um bonito

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7: E vamos atender a próxima participação. Muito boa noite.
8: Olá, muito boa noite.
7: Olá, boa noite. Como está a minha menina?
0: Obrigada.
7: De nada.
0: Por dizer minha menina.
7: Claro. Então é o quê? Não é uma menina linda?
0: Ai, quer dizer, já fui.
7: Então...
0: Já foste.
7: Já foste. E já agora, se me permites, estou a falar com a Ana da Ponte de Soura. É isso, não
0: é? É isso.
7: É isso mesmo. Está bem dispostinha, não está?
0: Graças a Deus, ontem estava mal e depois amanhã não sei como é que estou e tenho que aproveitar os momentos.
7: Pois, exatamente.
0: Estou melhor, não é?
7: E vai ouvir a tuna do Orfeão Universitário.
0: Está, por viver os tempos passados.
7: Pois, com amores de estudante.
0: Amores de estudante, uhum. Quem dera, está nesses tempos, mas
7: pois
0: pronto,
7: é.
0: Nós temos de dar lugar aos outros.
7: Claro.
0: E mais velhos, mas o pior é a doença e quando ficamos doentes.
7: Isso.
0: Mas mesmo assim, quando estamos doentes, temos que aproveitar aqueles momentos que estamos melhores.
7: Exatamente.
0: É o meu caso, hoje.
7: Claro, graças a
0: Exatamente
7: Deus.
0: Exatamente isso.
7: Até vai dedicar ou é só para ouvir?
0: Não vou dedicar, vou dizer a todos que nos estão a ouvir, vou dar um chico coração, se me dão licença, beijinhos, tudo bom para todos e aqueles que estão doentes, infelizmente. Há muita gente, mas há aqueles tão bons. Mesmo agora ouvi um spot publicitário, vou à festa. É e... que o Rafael é...
7: É o DJ, exatamente.
0: Exatamente.
7: Claro.
0: E é isso que deve fazer. Quando uma pessoa está melhor e viver a vida. Que é isso. E Deus é que comanda o nascimento e também o fim da vida. E é isso que eu faço todos os dias. Mas às vezes não é possível.
7: Pois.
0: Beijinhos e coração muito grande.
7: Para si também.
0: A tal senhora que eu estive a falar, que eu tenho, pronto, tem off, não sei se está acordado, se não, vai ouvir este tema. Para a Dona Isabel também, que está muito triste, muito... Está, e eu percebo porque está, porque eu tenho esses dias que estou assim também. Mas depois há uma força, uma coisa qualquer, depende também...
7: Também, se fosse assim sempre triste, meu Deus, onde é que nós não conseguíamos aguentar, não é?
0: Exatamente, por isso é que eu digo isso, mas quando uma pessoa, como eu falo por mim, quando eu tenho uma dor mesmo persistente, se é uma coisa horrível, é evidente que eu não consigo falar, não consigo dizer nada, mas depois quando arribo, e acabou-se, temos que viver cada dia, e graças a Deus que há muita gente que se diverte, que são felizes, agora estamos ainda já no meio do verão, mas isto está tudo virado do avesso, como nós há pouco falámos, mas que aproveitem a vida. Eu aproveitei, mas infelizmente aconteceram muitas coisas.
7: Exato. Vamos então à música para ver se ainda entra mais uma pessoa. Vá, um beijinho, Ana.
0: Ah, minha querida, um
7: tudo
0: coração
7: bom.
0: Grande.
7: Obrigada.
0: Bom para todos. Todos
7: para si
0: todos.
7: Também. Adeus. Até amanhã.
0: Nada.
7: Amores de estudante. Tuna do Orfeão Universitário do Porto.

0: E vamos atender a última participação. Olá, muito boa noite.
1: Olá, boa noite, Maria de Rosário.
0: Olá, falo com a Maria.
1: A última agora.
0: A Maria de Lourdes Olivença. De Castelo de Vide e Povimeadas. É verdade.
1: É, minha querida. Ainda gosto muito de ver esses dois nomes, mais a Povo. Uhum. Gosto mais de ver a Povo.
0: Então, como é que estão as coisas hoje?
1: Não está melhor. Não está melhor, que está. Esta vida está aqui mal. Bom, não anda, não se consegue mexer, não se pode pôr de pé, não. Está aqui um caso sério, muito grave. Pronto, olha, vou dedicar então o padre Luís Borga, assim especialmente, e para toda a sua família.
0: Muito obrigada.
1: E dando um beijinho grande a essa amiguinha que acabou de falar aí, essa alentejana. Falou muito bem, hoje estava bem dispostinha, um beijinho, Ana. E vai para todo o auditório, especialmente para as minhas priminhas, um grande beijinho e para os meus afilhados e para todos os casais que eu dedico e para toda a gente que eu dedico e não só aqueles que ouvem também, interessa, também são ouvintes à mesma, não participam. E um beijinho mais uma vez muito grande e as melhoras especialmente para todos os doentinhos. Incluindo o meu marido, desejo as melhoras, Nossa Senhora é que sabe. E até amanhã, se Deus quiser.
0: Até amanhã.
1: E boa viagem.
0: Obrigada, obrigada. E muita força.
1: O Rafael, não sei se ele está a ouvir. Eu ouvi falar que ele está, hoje está a trabalhar, DJ.
0: Hoje não sei. É a segunda.
1: Assim,
0: então vá, adeusinho. Um beijinho, adeusinho. É assim que terminamos o nosso programa de Linha da Amizade de hoje. Também esta música vai para o Carlos da Amieira do Tejo e para o Paulo Januário. Também dedico a toda a Linha da Amizade. Da minha parte, beijinhos para todos, as melhoras para todos os doentes. Tudo bom e uma boa madrugada para todos.

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